0: E assim a gente fecha a edição do Play Hits de hoje, prometendo voltar na próxima edição com muito mais. Grande beijo, grande abraço e até lá. Tchau, gente.
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Olá, muito boa noite. A partir de agora, deixe o amor entrar pela sintonia do rádio. Está começando mais um Love Night, com músicas inesquecíveis e momentos marcantes. Ajuste a sintonia e vamos juntos recordar grandes sucessos da música no Love Night.

0: Agora faremos uma pausa no programa. É só um pequeno intervalo. Já já o Love Night volta com mais sucessos românticos para você. 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

0: 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O Love Night volta já já, com mais melodias inesquecíveis na sua noite.
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3: Estamos de volta com Love Night, fazendo da sua noite um momento ainda mais apaixonante.

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0: É hora de uma pequena pausa, mas em instantes a gente retorna com mais canções inesquecíveis. 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
3: Tá no ar o encontro musical do melhor do Flashback Classe A. Músicas pra recordar e matar muita saudade. É o Top Classic chegando no seu rádio comigo, Daniel Bitello. E as mais belas canções pra você viajar no tempo com a gente. Um ótimo dia pra você na sintonia. Estamos chegando.
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3: Tudo de bom pra você na sintonia. É o Top Classic de volta pra você.
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0: Flashback escolhido a dedo para você, ouvinte do Top Classic. Já já tem muito mais para você.
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0: A melhor sequência de músicas dos anos 60, 70, 80 e 90, rolando por aqui no Top Classic. Intervalo é pequenininho, já já a gente volta.
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0: Bill Medley, fechando essa sequência de Top Classic no teu rádio. Essa é a receita Top Classic para temperar o seu dia a dia.
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0: Aquele ritmo contagiante e gostoso que te faz dançar também toca no Top Classic. MC Hammer, I Can't Do This, Benito de Paula, Backstreet Boys, Roberts e Dire Straits com Walk of Life. Top Classic, fazendo você viajar no tempo e matando muitas saudades.
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0: mesmo que ele tenha bigodes de foca e até um nariz de tamanduá.
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música e muito sucesso neste último bloco, fechando esta bela sequência musical da nossa viagem ao túnel do tempo, que vai ficando por aqui. O meu muito obrigado pela audiência e até a próxima. Fiquem todos com Deus.

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5: Olá, bem-vindos ao Remember, onde o passado ganha vida através da música. Eu sou Valquíria Rios e a partir de agora, vamos reviver os momentos mais icônicos das décadas passadas. Acomodem-se e se preparem para curtir a trilha sonora mais marcante das suas vidas.

Legal. 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

Chegamos ao final de mais um Remember e eu só tenho a agradecer a todos vocês por tornarem essa experiência tão especial. Guardem essas melodias no coração e se preparem para mais amanhã.

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0: 5:29.
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3: Olá, bom dia Monte Alto, bom dia região, manhã de segunda-feira estamos iniciando pela Nova Cultura FM, o seu, o nosso cenário sertanejo. Nos computadores, na mesa do som, Alexandre Dias, a programação a cargo de Hélio de Pontes.
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5: A Organização Internacional do Açúcar projeta que o mercado global de açúcar deverá entrar em déficit na safra 2026-2027, sinalizando uma possível mudança no equilíbrio entre oferta e demanda após um período de superávit mundial. Segundo a estimativa divulgada pela entidade em atualização trimestral, o déficit global deverá alcançar 0,262 milhão de toneladas na próxima temporada, refletindo principalmente uma queda prevista de cerca de 2 milhões de toneladas na produção mundial. O mercado brasileiro de milho segue operando em ritmo lento e com baixa liquidez, diante da combinação de pressão externa nas cotações internacionais, dólar praticamente estável e expectativa de uma segunda safra robusta no Brasil. O cenário reduz o interesse dos compradores e trava negociações em importantes regiões produtoras do país. A fraqueza registrada na Bolsa de Mercadorias de Chicago continua sendo o principal fator de pressão sobre os preços internos.
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4: Bom dia, Jorge. Bom dia, Alexandre. Bom dia a todos os ouvintes da Rádio Cultura, todo o pessoal aí está levantando agora para o trabalho. Começar uma semana, né? Uma semana abençoada para todos aí. O friozinho chegou e aí estamos, que nem falou outro, se agasalhando cada vez mais. Então, uma boa semana para todos aí, Jorge. Um grande abraço.
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5: Bom dia, Jorge Luiz. Bom dia, Alexandre. A Sônia aqui do Santa Rita. Eu queria ouvir a música Tá Ruim, Mas Tá Bom. Oferecer para todos os ouvintes, para minha família, para vocês. Desejo a todos um ótimo dia, uma ótima semana. Deus abençoe. Abraço, viu?
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4: Bom dia, Jorge Luiz. Bom dia, Alexandre Dias. Um feliz mês de junho para vocês. Mando um abraço para dona Hilda Nenes, lá para dona Wanda Vandinha, a mulher do café. Também lá pro nosso amigo Pastor Frigo, lá pro Cumim, beleza? Tio Zaguinho, lá pro seu João do Motax Papalégua. Para todo o povo que tá na escuta aí, lá para dona Isilda, para dona Fátima, lá para dona Neide, para dona Juliana, para dona Daniela, que começou no mercado hoje. E para todo o povão da região aí. Fica com Deus e muita alegria e felicidade.
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5: Bom dia, Jorge Luiz. Bom dia, Alexandre Dias. Aqui é o Zé Frigo. Ô, Jorge, hoje eu quero ouvir a música Café Florido, tá? Eu quero oferecer para o Márcio Calha, para o Paulinho Calha, para o Paulo Murichita, o Zé Cabrito, o Billy, e também quero oferecer para o Cor de Deus lá, Horto de Deus. Enfim, quero oferecer para todo o povo aqui do Bandeirante e para todos os ouvintes. Jorge, um bom dia para vocês, que Deus abençoe a todos, um bom começo de semana para todos. Falou, Jorge!

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1: Bom dia, Jorge Luiz e Alexandre Dia. Uma ótima semana para vocês e para todos.

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2: 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Brasil lidera a cadeia global do jeans com algodão sustentável, rastreabilidade e força industrial. Maior exportador mundial de algodão, país consolida protagonismo no mercado de denim ao unir produção agrícola, indústria têxtil e moda responsável. Brasil bate recorde de registros de defensivos agrícolas e avanço asiático transforma mercado de agroquímicos. AgroShem Show 2026 deve reunir setor em São Paulo para discutir judicialização, gargalos regulatórios, bioinsumos e pressão de fabricantes chineses e indianos no agro brasileiro. Mercado de bioinsumos entra em fase de consolidação e já movimenta até 6 bilhões de reais no agro brasileiro. Crescimento da adoção no campo, avanço de registros e entrega de grandes empresas aceleram profissionalização dos biológicos no Brasil.
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1: Bom dia, Jorge Luiz. Bom dia, Alexandre Dias. Eliane Mara, daqui do Jardim Vera Cruz. Hoje eu gostaria de ouvir a música com Gustavo Lima, Carrinho na Areia. Um abraço, ótimo dia para todos nós.
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2: Jorge Luiz. Bom dia, Alexandre. Ô, Alexandre, coloca uma música pra nós aqui, tá tudo aqui comendo já, ó. Tô matando a fome, cara, os caras tão com fome, cara. Ó, manda pro Pé de Pato aquela íngua lá. É, e pra todos, tudo que estão ouvindo aí. Alô, um bom dia.
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1: A forte expansão da demanda chinesa por alimentos, que impulsionou as exportações do agronegócio brasileiro nas últimas décadas, começa a apresentar sinais de desaceleração. Um estudo desenvolvido pela Embrapa Territorial em parceria com a Universidade Federal de São Carlos mostra que o consumo per capita de alimentos na China está se aproximando de um processo de estabilização, movimento considerado natural em economias mais desenvolvidas. A nova estimativa para a safra 2026-2027 de laranja no cinturão citrícola de São Paulo e no Triângulo Sudoeste Mineiro indica um cenário de menor oferta no principal polo produtor do mundo. Segundo dados do Fundicitrus, a produção está projetada em 255,2 milhões de caixas de 40,8 quilos, uma queda de 13% em relação à temporada anterior. Esse recuo tende a ter impacto direto sobre o mercado global de suco de laranja, especialmente no equilíbrio entre oferta e estoques internacionais.
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4: Ô Jorge, bom dia. Bom dia para você, um bom dia para o Alexandre. É a Maria de Jesus Nobre. Hoje eu queria ver a música. É com Leandro e Leonardo. Parabéns. Eu ofereço para o meu marido, para o Sebastião Neves, que está fazendo aniversário hoje. Recebe meus parabéns, né? Que Deus dê muita, muita saúde, muito, muitos anos de vida. Recebe os parabéns de todos os filhos, de todos netos, de todos bisnetos, de todos tataranetos. Recebe os parabéns de toda a família, né? Que hoje eu não vou falar o nome, né, que é muita, muita gente, tá? E vou mandar os parabéns também, vou mandar também um bom dia, né, para todas minhas amigas também, né, para todos os ouvintes, tá? Até mais, fica com Deus aí, tchau, tchau.

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4: Notícias. Pecuária brasileira aumenta produtividade e evita ocupação de 423 milhões de hectares, aponta estudo. Avanço tecnológico impulsiona a produção de carne bovina sem necessidade de expansão proporcional das áreas de pastagem no Brasil. Brasil amplia exportações agropecuárias para Costa Rica, México e Nicarágua e alcança 616 aberturas de mercado. Novos acordos internacionais liberam exportações de caqui, ração animal e amendoim, fortalecendo a presença do agronegócio brasileiro no exterior. Exportações de proteína animal ganham força na Ásia e podem gerar 45,5 milhões de dólares após a Ciao China 2026. Participação brasileira na maior feira de alimentos da Ásia reforça a presença estratégica do Brasil no mercado chinês e amplia oportunidades para frigoríficos exportadores.
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14: Oi, Jorge. Quem fala aqui é o Miguel. Eu queria que você mandasse um abraço pra minha mãe Castê, pro meu pai Daniel, pra minha irmã Gabi, pro meu avô e pra minha avó. Uma ótima semana pra todos. Agora eu vou pra escola.
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15: Bom dia, Jorge Luiz, Alexandre Dias. Eu quero ver Mato Grosso e Matias Memória. Eu vou mandar para a Joaninha, que está ouvindo o seu programa, não perde o programa seu. A Érica, professora Rita, professora Tainina, professora Laura, a mãe da Laura, dona Antônia, para o André Campestre, para o seu Gabriel, para a Juliana, para toda a turma do Ligeirinho, para toda a turma do Lavínia, né? O Luciano Capelani, para todos, para todos, para toda a turma do centro que está tomando café, que está trabalhando. A toda a turma da Rutsu, da Diafrag, né? E a todos que estão ouvindo, Rutsu 1, Rutsu 2, tá? A todos que estão ouvindo aí na firma, a todos aí da Bandeirantes, tá? Também. Um abraço para a cultura de nós. Dá para o Vani, que estava ouvindo também, que não perde o programa seu, tá? Tá na cultura, tá com...
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16: Bom dia, Jorge Luiz. É o Pé de Pato. Ô, Jorge, hoje é o meu bom dia. Vai pro seu Severino Borracheiro, pro seu Miguel Romano, pro Dogão do Cachorro Quente, pro seu Zé Inácio, pro Dimundo lá da Califórnia, da Municipal, e pra todos que estão ouvindo. Pra dona Eliane Mara, pra dona Isabel do Churro, dona Isabel Bergo. E tenha um bom dia. Pra minha esposa, Ana Paula, tá?

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3: O mercado de arroz em casca segue pressionado no Rio Grande do Sul, principal estado produtor do país. Segundo levantamentos do CPEA, a combinação entre baixa liquidez, postura cautelosa dos compradores e resistência dos produtores continua limitando os negócios e mantendo as cotações em trajetória de queda. Além do ambiente interno mais fragilizado, a valorização do real frente ao dólar nas últimas semanas também contribuiu para enfraquecer os preços domésticos. A transformação tecnológica no agronegócio brasileiro vem acelerando os índices de produtividade no campo e consolidando um novo modelo de produção mais eficiente, conectado e orientado por dados. Levantamento da Fundação Getúlio Vargas aponta que a produtividade por hora trabalhada no setor agropecuário avançou 9,9% no quarto trimestre de 2025, desempenho significativamente superior ao registrado em outros segmentos da economia brasileira.
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3: Diretamente de Araraquara, vamos à nota de destaque para nosso boletim. Na rodovia Carlos Tonani, em Sertãozinho, região de Ribeirão Preto, choque de motocicleta contra defensa metálica matou o motoqueiro de 31 anos. Os detalhes, a história, a emoção das estradas, eu conto para você daqui a pouco, no seu rádio.
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6: Bom dia, Jorge Luiz. Bom dia, Alexandre Dias. Eu queria ouvir com Mato Grosso Matias, Mistérios. Eu falei para todo mundo que está curtindo o vosso programa, para todos.

a piscina de Cantanhudo, puder feito, o pé de pato, patateado e bebedouro, para o meu pessoal de Taquaritinga, minha família, Maria Santiago, Bela Santiago, Porto Joaquim, Picumim, para o Maionese, para todos os ouvintes, um feliz mês de junho para nós, esse frio bem gostoso. Feliz aos três para Dona Carmen, por ela de Ponte, por Alexandre Dias, tá bom? E para o senhor Jorge, uma feliz segunda-feira abençoada para nós todos. Fica com Deus, que Deus abençoe todos nós. Tchau, fica com Deus.

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1: Hora oficial do Brasil, 7:30, 7 horas.
2: Segunda-feira, 1 de junho de 2026.
1: Classificação de PCC e Comando Vermelho como organizações terroristas pelos Estados Unidos começa a valer na sexta-feira.
2: Medida americana repercute entre pré-candidatos à presidência da República após críticas de Lula.
1: Com cobrança de multa, a Receita Federal reabre hoje declaração do imposto de renda para atrasados.
2: Israel continua ataques ao Líbano e mata ao menos 6 pessoas horas antes de discussão do Conselho de Segurança da ONU.
1: Em despedida da torcida brasileira, a seleção goleia o Panamá antes de embarcar rumo à Copa do Mundo.
2: No tênis, João Fonseca vence norueguês e é o primeiro brasileiro nas quartas de Roland Garros desde Guga em 2004.
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3: A primeira semana de junho começa com o tempo mais estável no sul do Brasil, com apenas chuva fraca e isolada no litoral dos 3 estados. No sudeste, uma frente fria no oceano mantém chuva isolada entre Minas, Rio de Janeiro e Espírito Santo. Na capital paulista, o tempo segue firme e o frio continua. No centro-oeste, o tempo firme predomina, com pancadas isoladas apenas em Goiás e no Distrito Federal. No nordeste, a chuva ganha força na Bahia, além de áreas entre o Maranhão, Piauí e o Ceará. E no norte do país, os temporais seguem entre o Amazonas, Roraima, norte do Pará e o Amapá.
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2: Vamos à capital federal da Bandeirantes Brasília. O repórter Felipe Campbell traz as informações sobre a classificação do PCC e do Comando Vermelho como organizações terroristas pelos Estados Unidos. Bom dia.
4: Bom dia, Ana. Bom dia, Nelson.
1: Bom dia.
4: Passa a valer na próxima sexta-feira a decisão do governo americano de classificar o Comando Vermelho e o PCC como organizações terroristas estrangeiras. O Brasil classifica o terrorismo com motivações ligadas à xenofobia, ao preconceito religioso e à intolerância ideológica. Por isso, facções criminosas como o PCC e o Comando Vermelho sempre foram tratadas mais como organizações voltadas a crimes com motivação econômica e não oficialmente classificadas como terroristas pelo governo brasileiro. Já para os Estados Unidos, a classificação não fica restrita apenas a grupos que praticam atentados terroristas clássicos. Ela também pode atingir organizações que ameacem a segurança de cidadãos americanos ou os interesses estratégicos dos Estados Unidos. Historicamente, o país classificava como terroristas organizações que praticavam atos reconhecidos mundialmente como terrorismo, como era o caso da Al-Qaeda, fundada por Osama Bin Laden, de 11 de setembro de 2001, quando as Torres Gêmeas foram derrubadas. Porém, a política americana mudou e Washington passou a incluir facções criminosas transnacionais e cartéis do narcotráfico na categoria de organizações terroristas. O ex-embaixador do Brasil nos Estados Unidos, Rubens Barbosa, considera que não é a primeira vez que o governo Trump age para classificar grupos terroristas na América Latina. O diplomata não vê a ação dos norte-americanos como uma intervenção no Brasil.
5: Eu entendo a reação do governo brasileiro, como houve reação no governo mexicano, como houve reação em outros países, mas não houve nenhuma interferência dos Estados Unidos nesses países para punir no país o crime organizado. A punição é feita nos Estados Unidos. Agora, realmente, se houver muitas instituições financeiras que comprovadamente estiverem ligadas ao crime organizado, pode ter consequências aqui no Brasil. Mas isso o governo brasileiro vai ter que reagir e vai ter que punir essas empresas também.
4: O especialista em segurança pública, Alessandro Visacro, diz que grupos criminosos como o PCC utilizam práticas terroristas e já são monitorados há anos pelos norte-americanos como ameaças à estabilidade da região.
6: Quando a gente fala de terrorismo criminal, nós estamos falando de algo orientado para aquilo que é predominante na América Latina, que é um fenômeno conhecido como insurgência criminal. Isso não quer dizer que tudo que essas organizações criminosas façam seja terrorismo. Não. Mas, sem dúvida alguma, algumas dessas ações sim são caracterizadas como terrorismo, embora o Estado brasileiro não as considere.
7: O Comando Vermelho e o PCC são descritos pelo governo de Donald Trump como duas das organizações criminosas mais violentas do Brasil, e o Departamento de Estado afirma ainda que a influência e as redes ilícitas dos dois grupos ultrapassam as fronteiras brasileiras, alcançando outros países da região e os próprios Estados Unidos. Volto com vocês.
2: Obrigada, Campbell, pelas informações. Bandeirantes, agora 7:05.
0: Bandeirantes, nas eleições 2026. A classificação do PCC e do Comando Vermelho como organizações terroristas pelos Estados Unidos continua repercutindo entre os pré-candidatos à presidência.
2: Nas redes sociais, Flávio Bolsonaro, do PL, usou vídeos do discurso do presidente Lula na sexta-feira contra a classificação das facções criminosas como terroristas para fazer críticas.
1: Hoje, o senador participa de cerimônias no Rio de Janeiro e em Belo Horizonte.
2: No fim de semana, ele participou de eventos no Paraná ao lado de Sérgio Moro, pré-candidato do partido ao governo do estado.
1: Flávio diz que vai trabalhar para defender a soberania de quem mora em áreas dominadas pelas facções.
8: Vamos defender a soberania dos 50 milhões de brasileiros que vivem em áreas que são dominadas por esses narcoterroristas que servem PCC. É para isso que é sério. Vai trabalhar para devolver soberania para essas pessoas, para devolver paz para o nosso povo brasileiro, para combater a criminalidade de verdade.
2: Depois das declarações de sexta-feira contra a medida dos Estados Unidos, Lula evitou comentar o tema no fim de semana.
1: O presidente participou do lançamento de uma plataforma gratuita de streaming do governo federal e defendeu a valorização dos símbolos nacionais.
9: Essa é uma coisa que a esquerda vai ter que aprender a fazer. A gente vai ter que, nessa Copa do Mundo, andar de verde e amarelo para não deixar que as cores do Brasil sejam tomadas por nenhum fascista.
2: Romeu Zema, do Novo, não teve agenda de pré-campanha.
1: O ex-governador de Minas Gerais admitiu a possibilidade de se juntar já no primeiro turno à chapa de Ronaldo Caiado.
2: Integrantes do PSD pensam, no entanto, em lançar o presidente do partido, Gilberto Kassab, como vice de Caiado.
1: Kassab cogita a possibilidade de uma chapa pura da sigla, mas diz que antes é preciso cumprir etapas e entendimentos.
2: Ronaldo Caiado cumpriu agenda no Rio Grande do Sul e disse que, se eleito, quer Eduardo Leite, ex-governador do estado, como ministro.
1: Caiado participou do Canal Livre da Band nesta semana.
2: Ele defendeu a classificação do PCC e do Comando Vermelho como organizações terroristas.
1: Segundo ele, o Estado brasileiro ajudou a construir as facções criminosas ao longo das últimas décadas por omissão e falta de controle rígido.
10: Eles dependem, eles julgam, eles condenam, eles matam, eles impõem regras, eles fazem tudo. Onde é que está a soberania brasileira? Presidente da República tem sim pouca autoridade moral de presidente da República. Não tem essa conversa fiada que não pode. Vou implantar como terrorista, vou usar as forças de segurança e vou fazer um combate severo a poder resgatar a soberania brasileira.
2: Em entrevista ao Canal Livre da Band, Ronaldo Caiado afirmou que o senador Flávio Bolsonaro deve explicações à sociedade sobre as polêmicas envolvendo o caso Master.
1: No entanto, o ex-governador de Goiás ponderou que erros individuais de aliados não podem desviar a estratégia de um projeto nacional de oposição.
10: Disse ele, olha, você deve explicações ao seu partido e à população brasileira. A demanda da sociedade hoje é que nós não poderemos ser primários nesse debate. Se nós formos criar um processo conflituoso internamente, quem é que vai ganhar a eleição? Ou alguém pensa que pode ganhar a eleição sem que tenha aqui também o apoio de todo o prestígio do ex-presidente Jair Bolsonaro?
2: O pré-candidato à presidência pelo PSD, Ronaldo Caiado, foi entrevistado no Canal Livre pelos jornalistas Fernando Mitre, Adriana Araújo, Felipe Vieira e pelo cientista político Fernando Schiller.
1: Você acompanha a reapresentação do programa hoje, aqui na Bandeirantes, às 11 da noite.
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1: Às vésperas das eleições, o sinal de alerta está ligado. O que é real? O que é verdadeiro? Até que ponto aquela informação é confiável? Onde surgiu essa história?
2: São perguntas que o eleitor fará constantemente sobre o candidato em que ele pensa em votar, o adversário, o funcionamento das urnas eletrônicas e as promessas de campanha.
1: Com o advento da inteligência artificial, fica cada vez mais difícil distinguir o que é verdadeiro ou falso.
2: Para ajudar nesse filtro, o Grupo Bandeirantes fechou uma parceria com a agência Lupa, pioneira na verificação de notícias.
1: Além de receber uma informação de qualidade, o eleitor também vai saber quando um candidato tentar enganá-lo.
2: O diretor de jornalismo do Grupo Bandeirantes, Rodolfo Schneider, destacou o compromisso da parceria.
11: Nosso compromisso como veículo de comunicação é, junto com a agência Lupa, trazer a informação correta, o fato correto para o telespectador, para o ouvinte, para o eleitor, para que ele possa saber o que de fato está acontecendo e não acreditar em qualquer informação que chegue, muitas vezes através de WhatsApp ou qualquer outra plataforma digital.
1: Além das checagens tradicionais, a agência Lupa também vai trabalhar com ferramentas específicas para a detecção de conteúdos falsos criados a partir de inteligência artificial.
2: A editora-chefe da agência Lupa, Luciana Correia, explicou que é a tecnologia que pode ser utilizada para combater o uso errado da própria ferramenta.
12: É uma constante corrida também atrás da tecnologia para a gente também tentar evoluir nos métodos de checagem, né? Mas a gente tem processos, a gente usa ferramentas também de inteligência artificial que nos ajudam a identificar a própria inteligência artificial.
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1: Solicitado pela França, um dos países com assento permanente no Conselho e poder de veto.
2: O Líbano tem sido alvo de ataques de Israel desde o dia 7 de março. Em 17 de abril, um cessar-fogo entrou em vigor, mas não foi respeitado.
1: Hoje, novos bombardeios israelenses foram registrados no território libanês, próximos à cidade de Tiro.
2: Um deles aconteceu perto de um hospital. 6 pessoas morreram e 13 trabalhadores ficaram feridos. Também foram registrados ataques no sul da capital, Beirute.
1: O ministro das Relações Exteriores do Irã voltou a dizer que o fim dos ataques de Israel ao Líbano é uma das exigências para o fim da guerra com os Estados Unidos.
2: O porta-voz do ministério iraniano afirmou que as negociações acontecem em meio a um clima de suspeita e desconfiança.
1: No fim de semana, os Estados Unidos voltaram a atacar o sul do Irã. Em resposta, os iranianos bombardearam bases americanas no Kuwait.
2: Não há informações sobre feridos.
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21: 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Doleira, pochete, cordinha, acessórios que ajudam, mas também não são garantia. 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O ideal é procurar um local mais tranquilo e protegido se precisar falar com alguém ou mesmo responder mensagens.
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20: 7h19.
22: A
1: Receita Federal volta a receber declarações de imposto de renda a partir das 9 horas da manhã de hoje.
2: Quem entregar a partir de agora terá que pagar uma multa que tem o valor mínimo de R$ 165,74 e pode chegar até 20% sobre o valor do imposto devido.
1: O prazo para entrega dos documentos sem multa terminou na sexta-feira.
2: 44 milhões e 500 mil contribuintes já acertaram as contas com o Leão.
1: Quem perdeu o prazo deve enviar a declaração o mais rápido possível para evitar mais penalidades.
2: A irregularidade do CPF impede a emissão ou renovação de passaporte e causa o bloqueio para abertura, movimentação ou encerramento de contas bancárias, além da invalidação de chaves PIX.
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2: Devem ser anunciadas nesta semana, ou devem ser anunciados nesta semana, os laudos de dois pacientes com suspeitas de ebola no Brasil.
1: Luiz Felipe Nunes, muito bom dia.
2: Bom dia.
3: Muito bom dia, Ana Paula, Nelson, bom dia para você que nos acompanha na Bandeirantes. Apesar de ainda não existir esta confirmação, o Ministério da Saúde considera como baixo ou baixa a possibilidade de que estes dois pacientes tenham confirmações para o ebola. São duas pessoas que vieram do continente africano, que apresentaram sintomas semelhantes ao do ebola, mas neste momento um paciente que está no Rio de Janeiro já apresentou um laudo positivo para malária e um paciente que está em São Paulo, um homem de 37 anos, foi confirmado como tendo a bactéria da meningite meningocócica. Os dois ainda passam pela espera de resultados de exames de sangue para ter a confirmação da possibilidade do ebola, mas já existe essa possibilidade baixa. A Regiane de Paula, que é coordenadora em saúde da Coordenadora de Controle de Doenças da Secretaria de Saúde de São Paulo, falou sobre o tema.
5: Apesar do alerta, as autoridades reforçam que o risco de introdução da doença no Brasil é muito baixo, já que não há voos direto da região afetada e a transmissão só ocorre pelo contato direto com fluidos corporais de pessoas que já apresentaram sintomas. Mesmo assim, o Estado mantém vigilância máxima e orienta que qualquer caso suspeito seja notificado imediatamente.
3: O Ministério da Saúde do governo brasileiro também informa que a transmissão do ebola não é feita pelo ar, mas sim por fluidos corporais, como, por exemplo, a troca ou contato com o sangue de uma pessoa infectada. A Organização Mundial da Saúde considera como um problema de saúde de preocupação internacional. O Brasil não tem nenhum caso confirmado para o ebola, mas passa por essas monitorações. Ana Paula e Nelson.
2: Obrigada, Luiz, pelas informações. 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

0: 30 minutos.
1: Hoje é segunda-feira, 1 de junho de 2026.
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1: A apresentação de João Moreira Filho
0: e Daniel Palma.
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0: 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Segunda-feira, começando aí o mês de junho, e o tempo segue firme, fresco, né? As madrugadas mais geladas e muito seco. Umidade relativa do ar em estado de atenção e a amplitude térmica praticamente aí preocupa. Ou seja, o sol vai ser o destaque durante todo o período e não tem previsão de chuva para a data de hoje, segundo o que estão falando os meteorologistas. A temperatura mínima 14 e a máxima hoje vai para os 26 graus. Agora, nos termômetros Cultura, 20 graus. E neste momento aqui, Monte Alto, para você que nos acompanha pelas redes sociais, vê ao vivo da nossa câmera a imagem do céu totalmente limpo no centro da cidade.
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0: Destaques desta edição:
1: Donald Trump diz que está próximo de fechar um acordo com o Irã para encerrar a guerra.
0: E o diesel terá um subsídio aí até dezembro, decide o governo.
1: O Congresso avalia a resposta à decisão dos Estados Unidos sobre PCC e o Comando Vermelho e não descarta ida a Washington.
0: Um homem com suspeita de ebola é diagnosticado com meningite em São Paulo.
1: Fim da escala 6x1. Redução da jornada ganha força e países revisam o limite de trabalho. Proposta brasileira prevê uma transição de um ano.
0: E a Polícia Federal pressiona por nova delação e pede prazo para a saída de Daniel Vorcaro da superintendência.
1: Lula lança Tela Brasil e defende valorização da cultura nacional.
0: Melhora na educação ajuda a explicar evolução no patamar do desenvolvimento humano do Brasil, segundo a ONU.
1: Tênis, João Fonseca brilha outra vez e agora vai para as quartas de final de Roland Garros. E no basquete, a primeira partida da final, Franca venceu Pinheiros por 82 a 73.
0: Comemoração do título do Paris Saint-Germain, tem morto, 220 feridos e 780 detidos, diz a imprensa estrangeira.
1: No Brasileirão, Palmeiras venceu e segue na liderança e o São Paulo conseguiu perder do Remo por 1 a 0.
0: Pela 11ª rodada do Brasileirão pela Série B, hoje tem uma partida, Ponte Preta e Botafogo.
1: Na despedida da seleção do nosso país, o Brasil goleou o Canadá por 6 a 2.
0: Esses são os destaques.
1: O noticiário vem aí.

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1: Antes do plantão, apenas corrigindo que a seleção brasileira goleou ontem o Panamá por 6-2.
2: Agora são 7 horas mais 33 minutos. Olha, nós tivemos aí alguns registros no final de semana com relação à polícia. Aconteceu um ato infracional, uma violência doméstica, o fato que aconteceu no dia 30, por volta das 2 horas da madrugada, onde policiais militares foram acionados para um atendimento de uma ocorrência de violência doméstica no Jardim Veracruz. Ao chegarem ao local, as equipes realizaram pronta intervenção aí ao acolhimento aí das vítimas, apurando que um adolescente, após uma discussão com sua irmã menor, e também devido à intervenção da mãe, o adolescente havia agredido sua própria genitora com socos e chutes, causando-lhe diversas lesões e uma fratura no braço esquerdo. Durante a ação violenta, o agressor somente cessou as agressões após ser contido por um tio que se encontrava aí na residência. Diante da gravidade desses fatos, policiais militares prestaram imediato atendimento às vítimas, conduzindo-se ao pronto-socorro para avaliação médica. Após exames, foi constatada a fratura no braço da mulher, sendo necessária a realização de imobilização, além do tratamento das demais lesões sofridas. Concluído aí o atendimento médico, as partes foram encaminhadas até a central da Polícia Judiciária da cidade de Jaboticabal, onde a ocorrência foi apresentada até a autoridade policial e, após análise dos fatos, foi elaborado o boletim de ocorrência correspondente, permanecendo o adolescente apreendido à disposição da Justiça para, né, posteriormente, ser encaminhado até a Fundação Casa, o fato que aconteceu através da Polícia Militar. Nós tivemos também o registro durante a madrugada, um indivíduo suspeito de praticar furto e causar danos ao terminal rodoviário foi localizado e detido pela Guarda Civil Municipal poucas horas após o ocorrido. Mais uma vez, né, o terminal rodoviário aí foi visitado, né, com tentativa de furto ou furtado, mas dessa vez praticamente aí a pessoa acabou aí dando mal. Pelo menos ele é suspeito, né, de praticar o furto. Através de posse de imagens do sistema de vídeo monitoramento, as equipes da Guarda Civil Municipal realizaram diligências por diversos pontos da cidade e lograram êxito em localizar o suspeito, que trajava as mesmas vestimentas aí registradas nas imagens apresentadas através de um comportamento alterado. Você vê algumas imagens aí através da Guarda Civil Municipal que detém o suspeito de furto e danos no terminal rodoviário. Posteriormente, ele foi conduzido até a Polícia Civil da cidade de Jaboticabal, onde foi registrado o boletim de ocorrência e, após os procedimentos da Polícia Judiciária, o autor foi liberado para aí a euclidização dos fatos. A Guarda Civil Municipal reforça a importância da colaboração da população e também, inclusive, dos comerciantes na segurança pública. Foi liberado, né? Mas uma hora cai. A autoridade policial entendeu que o mesmo autor, né, deveria ser liberado. Mas uma hora acaba caindo, uma hora ele vai ter que pagar por isso, realmente, com relação à questão dos prejuízos que causa com relação aí a esses furtos que vem acontecendo na rodoviária ou no terminal rodoviário. E nós tivemos também, por volta das 10 horas da manhã, lá no Jardim Veracruz, onde policiais militares no policiamento preventivo, o fato que aconteceu na data de ontem, lá no Jardim Veracruz, visualizaram um indivíduo em atitude suspeita, imediatamente efetuando aí uma abordagem. Em revista pessoal, foi localizado aí em posse do indivíduo 130 pedras de crack. Olha só, hein? Quanta droga! 3 porções de maconha, 1 porção de dry e um celular aí, dinheiro, em notas diversas. Diante dos fatos, foi dado voz de prisão ao indivíduo, onde o mesmo foi conduzido até a central da Polícia Judiciária da cidade de Jaboticabal, onde foi elaborado aí o boletim de ocorrência de tráfico de entorpecente. O mesmo permaneceu preso e está à disposição da justiça. Através também, nós tivemos do SAMU, um acidente de trânsito, colisão entre carro e moto na Carlos Quelander, e também colisão entre bicicleta e moto e queda de bicicleta, e uma outra colisão aí na Jeremias de Paulo Eduardo, também no centro da cidade, através das 107 ocorrências do final de semana, muito movimentado também o SAMU. São estas as informações para você do plantão policial. Não entre em litígio com a polícia, para não virar notícia.
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1: E neste momento está sendo celebrada a missa na Capela da Santa Casa. E às 19h30 vai ter terço dos homens no Santuário de Nossa Senhora de Fátima. E às 19h30, terço das mulheres no Divino Pai Eterno. 1º de junho, Junho Verde, mês de conscientização sobre a prevenção do meio ambiente. Junho Laranja, mês de conscientização sobre anemia e leucemia. Junho Vermelho, mês de conscientização sobre a doação de sangue. Junho Lilás, mês de conscientização dedicado à divulgação do teste do pezinho. E Junho Violeta, mês de conscientização e prevenção contra a violência à pessoa idosa. E amanhã nós teremos uma solenidade em comemoração aos 15 anos da ETEC. Será a partir das 9 horas. Queremos agradecer o convite que recebemos da diretoria. E falando em ETEC, vai até o dia 5 as inscrições para o vestibulinho da ETEC. Entra lá, vestibulinhoetec.com.br, você recebe todas as informações.
2: O governo federal criou um subsídio aí de R$ 1,12 por litro de diesel, válido deste mês agora, junho, até dezembro de 2026, deste ano, para tentar conter os impactos da alta do petróleo provocada aí pelo conflito no Oriente Médio. A medida provisória, publicada em uma edição extra do Diário Oficial, substitui aí os programas de auxílio adotados desde março e unifica o valor do benefício, inclusive para produtores e importadores, que autoriza aí a concessão do benefício a partir do dia 1º de junho, ou seja, está valendo a partir de hoje, estabelece uma vigência até o dia 31 de dezembro deste ano. Segundo o texto, a iniciativa tem como objetivo estabilizar o preço e a oferta do combustível, principalmente do diesel rodoviário, de forma a garantir o abastecimento nacional diante do choque da oferta provocada pelo conflito no Oriente Médio. Mas o que a gente mais quer, né, ou a pessoa que tem um veículo a diesel, principalmente o caminhoneiro, né, as pessoas que utilizam aí do diesel, é chegar na bomba do posto de combustível e você vê um pouco melhor aquele preço que muitas vezes assusta você na hora de abastecer, porque o caminhão não é igual a um veículo que tem aí uma quilometragem muito grande com relação a cada litro de combustível, né? Você e as pessoas que têm aí o caminhão sabem do que eu estou falando. Muitas vezes tem caminhão que faz aí 3 quilômetros com litro de combustível, 2 quilômetros com litro de combustível, realmente veículos com motores grandes. O governo entrou com esse subsídio, vamos ver se vai dar resultado ou não.
1: Drones ucranianos atingem refinaria e depósito de combustível na Rússia. Estados Unidos e Irã discutem um acordo. Teherã alerta para conclusões precipitadas. Os Estados Unidos afirma que mataram 3 homens em novo ataque no Pacífico. E ao menos 55 pessoas morrem após explosão em vila próxima à fronteira com a China. E quinta-feira é Corpus Christi. Não é feriado, não. É ponto facultativo. Mas nós teremos a missa lá no... na Praça de São Benedito, em seguida procissão, passando pelas ruas decoradas, pela decoração feita por nossos voluntários, até a Basílica do Senhor Bom Jesus.
2: Manter um plano de saúde vai pesar um pouco menos no bolso dos brasileiros que têm aí contratos individuais e familiares. Será que isso realmente vai acontecer? A Agência Nacional de Saúde Suplementar definiu que o reajuste anual desses planos poderá ser de no máximo 5,11%. Mesmo assim, é muito salgado para quem tem plano de saúde. O percentual é o menor autorizado pela agência desde 2021, quando houve reajuste negativo em razão dos efeitos da pandemia de Covid. A medida afeta cerca de 7 milhões e 700 mil beneficiários, o equivalente a 14,5% dos usuários de planos e assistência médica do país. O novo teto vale para contratos individuais e também familiares firmados a partir de janeiro de 1999 e adaptados aí à lei dos planos de saúde.
1: Ontem nós tivemos a despedida da nossa seleção, amistoso no Maracanã. O Brasil foi bem e goleou o Panamá por 6-2. Claro que o Panamá também, a gente sabe que é uma seleção mais fraca. O Brasil agora vai mais um amistoso. Será sábado, dia 6 às 19 horas, o Brasil vai enfrentar o Egito. E o Brasil estreia na Copa do Mundo no dia 13 de junho, às 19 horas, enfrentando a seleção de Marrocos.
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0: Agora você fica sabendo do plantão das farmácias e drogarias da semana e do final de semana. 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
1: Farmácias e drogarias que serão de plantão até a próxima sexta-feira, dia 5. É a Drogal 1, a Total Popular, a Droga Azul e a Hiper Popular.

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0: Orou. Mas saiu. E eu lembro que chegava o Daniel, e aí? Olá. Ó, não veio ninguém. João, você imagina você fazer uma licitação de uma obra daquela e não
1: aparecer nenhuma empresa.
0: Nenhuma empresa. Aquilo foi me preocupando. Entendeu? E graças a Deus tivemos uma empresa aí. Tivemos ajuda de algumas pessoas também, que é importante, né, João? Isso daí, a pessoa queria. E foi feita, Herculano.
1: E olha, ele vai fazer recapeamento em várias ruas da nossa cidade, viu?
0: Isso.
1: Inclusive, ela vai levantar até um empréstimo para isso também. Isso.
0: Fazer... Ela tem um dinheiro também do governo, né, que veio, né?
1: Que veio.
0: Então, João, assim, a gente não está aqui para falar de... Não é crítica. A gente... É o trabalho. É difícil, é. Você pensa que eu fico contente quando eu vou lá na feira? Né, que eu fui ontem.
1: Movimento lá, muito
0: movimento. Movimento, teve o show, né, claro, né?
1: E mas limparam tudo.
0: Né?
1: Tiraram o palco,
0: tava
1: tiraram
0: tudo normal.
1: Tudo normal.
0: Eu fui lá ontem.
1: A equipe trabalhou muito bem.
0: A única reclamação que eu tive lá ontem, continua ainda das pombas, né? Que, se Deus quiser, vai ser sanada também. E as pessoas do piso.
1: As pedrinhas, né?
0: As pedrinhas famosas. E, João, e o duro que aquilo lá é bonito, aquelas pedrinhas.
1: Pedrinha portuguesa.
0: Mas só que ela não está sendo viável junto para as pessoas que estão ali. Né? Ó, o tio Vale, um grande abraço para ele, levou um tombo lá. Eu estava lá. Então a gente precisa sim.
1: Ela se consulta.
0: Ela solta.
1: As pessoas acabam tropeçando mesmo.
0: Então, João, é outra coisa que a gente tem que.
1: Já pôr asfalto ali.
0: Não tem outro jeito. Né? Se a gente faz concreto, demora mais de 40 dias. Eles
1: não, é melhor o asfalto.
0: Melhor o asfalto. Isso a gente já conversou, está no caminho. E o trabalho. Fiquei contente de você falar também aí das casas.
1: Isso.
0: São
1: 24 imóveis lá.
0: João,
1: inclusive, vão explicar direitinho quem pode, quem não pode, como vai ser o sorteio, tudo certo hoje.
0: Imagina a alegria que vai ficar. A pessoa, por exemplo, olha que
1: foi sorteada numa casa.
0: É uma alegria, é uma alegria.
1: É o sonho de todos.
0: É o sonho. A vida nossa, mesmo você pagando ela, mas é sua.
1: É sua.
0: Então é a conquista, né, João? Quando você paga um aluguel, é muito difícil.
1: O aluguel não tem retorno.
0: Não tem retorno. Então eu vejo assim que, graças a Deus também, né? João, também quero falar, também fiz uma indicação, fiz no Ouve, venho cobrando. Ontem mesmo já fui cobrado novamente. Né? Ali da... Ô Morella, você falou, mas não vieram, vai vir. É tirar aquela lombada ali em frente à portaria do antigo Lanfredi, né?
1: Isso, da aqui na Avenida 15 de Maio.
0: Que tem aquelas bolinhas de ferro lá, né? Vai sim. O pessoal vê eu descendo ali na vila, já cobra o Morella. Eu falei, não, vão tirar.
1: O município está certo.
0: Tá certo.
1: Tem que cobrar,
0: mas,
1: sim.
0: Não, é assim que tem que ser, é cobrar.
1: Hoje tem sessão?
0: Hoje tem sessão.
1: Como é que está a pauta?
0: A pauta, João, tá bom. Hoje o Marcel vai lá, né? O Badur.
1: Marcel.
0: É isso. Aliás, eu na
1: é
0: hora.
1: O diretor de tributos foi convocado, né?
0: Ele vai lá e ele vai explicar a importância de você, munícipes, que está nos ouvindo, ir lá hoje. Eu gostaria que muitas pessoas iam, João. Por quê? Porque também eu. Outros vereadores, vamos tirar todas essas dúvidas, né?
1: Sobre o Abitz,
0: sim. Sobre o Abitz, né? João, eu ando na rua, é só isso que fala. É o dia inteiro. É sobre isso. Então, eu acho que ali a gente tem que tirar as dúvidas. E nós estamos ali para ajudar o que mais precisa. Né? A nossa população, nós temos muita gente que necessita, João, dessa ajuda. Vamos ver o que nós podemos, vereadores, juntamente com o executivo. Entre uma, eu falo assim, uma junção, uma parceria junto, analisar o que é melhor para que eles não sofram.
1: Claro. Porque sempre melhor para eles.
0: Sempre melhor para eles.
1: Estou perguntando aqui, você já sabe, esse mês de junho já tem a data para a discoteca?
0: Ô João, tudo marcado, provavelmente no dia 13.
1: 13 é um sábado.
0: É um sábado, né? Se nada atrapalhar.
1: Não é o sábado,
0: tá
1: tudo, agora, o outro.
0: Tudo, tá marcado já, né? É que nem muitas vezes a gente fala, né? A gente gosta de falar um pouquinho mais perto, né? Porque. Mas
1: provavelmente dia 13. Na praça, né?
0: Na praça. Outra coisa, João.
1: Se isso aqui é sua opção, as pessoas gostam.
0: Ama. É uma das coisas que...
1: Ontem na festa da Tabarana, tava a banda Chapadão.
0: Chapadão, muito boa.
1: Uma festa maravilhosa. A hora que eles tocavam, formavam forró.
0: Isso.
1: Todo mundo dançando.
0: Todo mundo dançando.
1: Então o povo precisa dessa alegria.
0: João, isso...

0: precisa. Isso. Ajuda a viver.
1: Você percebeu que eu falo muitas vezes aqui que a religião, não, isso não pode ter junto. Por quê? Porque aquilo ali traz alegria para você.
0: Alegria.
1: O teu coração.
0: Alegria.
1: Muitas vezes você
0: alegria vai, faz bem para as pessoas.
1: Isso, ela tira tudo aquela ansiedade.
0: Todo se extravasando, né? Dançando, isso. Sorrindo. Nossa.
1: Então assim, é bacana. Então, você viu como é que é gostoso?
0: E a discoteca é isso.
1: E, João, a discoteca é coração, isso. E eu nunca fui criticado nada por esses eventos.
0: Só elogios.
1: Só elogio. Porque é uma coisa que eu nasci junto com a minha esposa, com a Rita. Então, eu já falei várias vezes aqui. Então, isso nasceu junto com a gente. Né? A gente começou em 79 no Turcão e até hoje.
0: Aí,
1: e
0: levando alegria.
1: Levando
0: povo,
1: alegria.
0: Gente.
1: Então,
0: na praça, tudo se diverte.
1: Ó, provavelmente, vou levar também um pedido. Eu não sei quando vai sair, mas vou levar. Né? Vou levar esse pedido.
0: Para quê?
1: Para que a gente faça também o corpo de bombeiro, vamos dizer, para a pessoa entender.
0: Ah, sim.
1: Isso.
0: Para todo equipamento.
1: No Turcão.
0: No Turcão, aqui.
1: Aqui. Vou levar. Vai ser agora? Não sei.
0: Pode sim.
1: Mas eu peço. Eu já pedi para alguns deputados, que hoje não vão ser mais candidatos, e não cedeu, não deu para a gente. Mas a gente está ali, é por isso que eu estou falando, a gente pede. Então, vamos fazer esse ofício, vamos levar também para a deputada. É rápido? Não sei. Mas eu tenho certeza que a gente vai conseguir. Por que que eu falo, João? Porque atividade ali também precisa. De vez em quando você fazer um evento, um matinê de domingo, você entendeu? Então, e precisa. E a lei, ela tem que ter tudo isso. A lei precisa desse corpo de bombeiro, vamos dizer. Né?
0: É preciso estar equipado.
1: Então, João, é assim. Então, fazer mais esse convite. Hoje vai estar lá o secretário, né? Tentando fazer de tributos, explicando sobre o Habites. E a gente vai fazer as perguntas. Praticamente um ou dois vereadores só que vai fazer a pergunta, porque se todo mundo fazer, ele tem meia hora. Se todo mundo ficar perguntando...
0: São 30 minutos, né?
1: São 30 minutos, porque nós não conseguimos... Depois nós temos a nossa...
0: Claro,
1: o nosso trabalho,
0: sessão normal.
1: A nossa sessão. Então, que seja essa meia hora de bom aproveito, né? Porque as pessoas continuam para entender.
0: Você não é muito de fazer pedido de informação, não. Você vai no setor, né?
1: Eu vou no setor, João. É
0: você
1: meu jeito.
0: Você vai direto no setor.
1: Muita gente fala...
0: Nem indicação também, você vai no setor.
1: Quase também não faço. Vou no setor, converso. Todo secretário sabe do meu jeito. Então, assim...
0: E você é bem recebido.
1: Nunca fui maltratado por nada, João. A gente aqui tem que falar o que é verdade.
0: Sempre, né?
1: Né? Sempre muito bem atendido. Consegui muitas coisas. O Roa sabe disso. O Maida sabe disso. O Juliano sabe disso. A gente ainda não conseguiu fazer aquela canaleta lá em cima. Mas vai fazer.
0: Mas está dentro do plano.
1: Está dentro do plano. Que nem o Maida falou. Futuramente a gente vai fazer também. Então, João, é assim que funciona.
0: Claro.
1: Né?
0: E olha, o munícipe, quando vê você, vai falar porque ele tem essa liberdade.
1: E você pode perguntar.
0: Você dá essa liberdade para o munícipe. Bom, você comeu pastel ontem na feira ou não?
1: Eu comi o pastel.
0: É uma delícia, né?
1: É bom.
0: Donizete Morelli, muito obrigado aqui. Um bom trabalho para você.
1: Eu que agradeço, João. Deus abençoe a todos.
0: Eu retorno logo mais às 11 horas na segunda edição da Hora da Notícia.
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Salve, salve, bom dia, bom dia. Estamos chegando. Semana novinha começando, mês novo também. Um mês abençoado pra gente. 1º de junho de 2026. E aí, tudo bem? Passou bem fim de semana? Espero que sim, hein? Tenhamos uma semana maravilhosa, né? Um bom dia pra você, já no trabalho, curtindo a gente, em casa, tomando aquele cafezão, ouvindo a programação 90 também, pelas ruas da cidade, no aplicativo, na Alexa, no portal, em 90.1, abraçando a nossa região. Vem, que sua manhã aqui é total, você sabe disso, é completa, né? Bora participar então, já liberado o WhatsApp do manhã, 16-3242-1258. Bora que bora, turma, segundou de novo, outra vez. 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E você, com a sua participação sempre, seu alto astral. Que a gente consiga, ó, fazer da sua manhã uma manhã espetacular, beleza? Já tem clube de alôs, tem horóscopo, tem a mensagem do dia, homenagens aos aniversariantes e tudo que você gosta de curtir na sua manhã. E claro, aquela playlist musical maravilhosa que marcou época. Um mix gostoso, né? Mix de sucessos. Daqui a pouquinho toca a sua por aqui também. Aumenta o volume, pega aquele café e vem curtir o Manhã Espetacular. 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Simples assim, bom dia.

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2: Sua manhã recheada de música boa. Você vai pedindo a sua também, hein? Já já, Clube de Alôs, 3242-1258. Obrigado pelo seu carinho, sua companhia. Começando a semana e o mês aqui com a gente. Já vou trazer o astral, viu? 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Bora de astral!
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5: Áries, de 21 de março a 20 de abril.
2: Vamos saber o que os astros reservam para o nosso comecinho de mês, ó. Ariano, Ariana, feliz junho para vocês. A semana e o mês começam com um clima acolhedor em casa, conversa com alguém da família ou andamento positivo em uma decisão de moradia. Aproveite também para resolver o que ficou faltando de uma reforma e dar um toque pessoal na decoração dos seus espaços, viu? Saturno em seu signo te pede escolhas maduras. Acerte a documentação. Reencontros à vista, Áries. Abençoado mês para vocês, viu?
5: Touro, de 21 de abril a 20 de maio.
2: Muito bem, Taurino. Taurina, a partir de hoje, Mercúrio facilita as comunicações e contratos, tá bom? Conte com as boas oportunidades comerciais e mais mobilidade. Estudos também estão aquecidos. Mensagens e interações de hoje vão te trazer aí novidades imperdíveis. Investigue informações e descubra soluções financeiras e investimentos atraentes. Amor com mais atitude e ternura, Touro. Bom dia.
5: Gêmeos, de 21 de maio a 20 de junho.
2: Geminiano, geminiana, feliz junho! O orçamento fica mais equilibrado agora, né? Então, ó, você pode fechar um contrato profissional bem remunerado, renegociar salário ou simplesmente planejar investimentos futuros com boas perspectivas de crescimento financeiro. As parcerias seguirão motivadoras. Tem mais aqui, ó. Conversas com o par ou sócio vão te trazer acordos e segurança. Comece um novo ciclo agora, gêmeos. Feliz mês para vocês.
5: Câncer, de 21 de junho a 21 de julho.
2: Os objetivos pessoais ficarão mais definidos com a entrada de Mercúrio em seu signo, viu, Câncer? Que movimenta a vida em uma direção estimulante. Conte com o poder de comunicação e mobilidade também. Sua voz e presença serão marcantes. Os preparativos de viagem e estudos vão te cobrar concentração. Algo maior se desenha para o futuro. Brilho e e reconhecimento estarão em alta nesse comecinho de mês também. Aproveite a maré aí. Daqui a pouquinho tem mais astral.
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2: E já na sequência, seu alôzão, seu bom dia, mande áudio, quero ouvir a sua voz, hein? 3242-1258. 3242-1258-16, código de Monte Alto, beleza? Já já então, clube de alôs. Bora então para nossa reflexão, a primeira do mês, bora conferir.
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2: Mensagem do universo para você diz assim, ó.
8: Um dos maiores benefícios que a idade traz é a preguiça de se explicar para os outros. Com o tempo, você percebe que nem toda opinião merece ser ouvida, nem toda crítica precisa ser respondida e nem toda ofensa vale a pena ser confrontada. Deixar que pensem o que quiserem de você é libertador. Porque no fundo, ninguém realmente conhece as suas lutas, suas motivações ou os caminhos que te trouxeram até aqui. A vida fica muito mais leve quando você entende que ser julgado pelos outros não é o fim do mundo. Pelo contrário, muitas vezes é apenas uma chance de seguir em frente, livre das expectativas alheias. Quando a gente fica mais maduro, a única coisa que realmente importa é estar em paz. E se isso significa não ficar se explicando, então tá ótimo. Pensa nisso.
2: Pense sempre nisso, uma liçãozinha de casa, ó. Não fique dando tantas satisfações, se explicando tanto. Tem uma frase que diz assim, ó, que seus amigos não precisam de tantas explicações, porque eles te conhecem. Eles sabem, conhecem o teu coração. Sabem das suas intenções. Seus amigos não precisam de tantas explicações. Eles confiam em você. E as pessoas que não gostam de você, elas não vão acreditar. Então pra que se desgastar tanto? Que pense, que digam, que quiserem, né? Você sabendo do seu coração, dos seus atos e o que você tá fazendo pra si e pro próximo, é só o que vale. Deus também sabe o que você tá fazendo. Pense nisso. Bom dia.

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4: Leão.

0: E bora que tem mais astral, hein? 9h36, falando agora com o Leonino. Leonina, vire a página, reinvente sua vida, hein, Leão? Sim, reinvente sua vida. A semana e o mês começam com intuição aguçada e, apesar das distrações, você será capaz de ler as entrelinhas e entender melhor os assuntos do coração. Bom para se fortalecer emocionalmente e apostar nos seus sonhos. Novidades na vida social e nas redes despertarão aí sua curiosidade por temas diferentes. O amor está em alta, Leão. Bom dia!
1: Virgem, de 23 de agosto... a 22 de setembro.
0: Oi, Virgem! Lindo mês de junho para vocês também. A partir de hoje, Mercúrio movimenta sua vida social. Facilita o entendimento com a equipe, amizades e grupos. Aproveite também para escolher melhor quais notificações deixar e quais silenciar, né? Aquilo que é, aquelas só servem para abalar o humor. Deve filtrar isso. Receba pessoas queridas em casa. Encontros encantadores despertarão também seus melhores sentimentos, Virgem.
1: Libra, de 23 de setembro a 22 de outubro.
0: Oi, Libra, maravilhoso mês de junho para vocês também. Concentre suas energias em uma apresentação importante. Movimente as relações profissionais com mais empatia e revele seu brilhantismo. A partir de hoje, Mercúrio também movimenta a carreira e facilita a divulgação do seu trabalho e dos seus contratos. Mensagens, também contatos e troca de ideias vão te trazer boas novidades. Planos no amor envolverão viagem e formalizações, viu? Lindo mês para vocês!
1: Escorpião, de 23 de outubro a 21 de novembro.
0: Encerrando com as previsões para Escorpião, encerrando esse bloco. Retome o plano de mudança de cidade ou de curso e organize documentos de viagem agora, Escorpião. Dica dos astros, hein? Então vem coisa boa por aí. A partir de hoje, Mercúrio te traz boas notícias de longe, aprovações e conexões influentes que vão abrir portas no seu trabalho. Bom momento também para resolver um processo jurídico que ficou parado e encerrar um capítulo do passado com leveza e final feliz. Aproveite aí, ó, boas vibrações. Daqui a pouquinho, último bloco do astral, Sagitário, Capricórnio, Aquário e Peixes.
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0: E começa o nosso clube de alôs. Seu bom dia no ar, sua indicação também. Chama a bebezada. 16-3242-1258, ok? 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Silvana já tá ligadinha. Obrigado pelo carinho, viu? Lindo mês pra vocês também. Muito obrigado mesmo pela companhia. Pessoal sempre com a gente, né? Tamo junto sempre. Beijo gostoso e abraço apertado. Tem Flávio Venturini. Essa música é linda, hein? Vocês sabem que eu gosto também, né? Mas é linda mesmo, né? Já mando pra vocês, viu, Sil? Um beijão na família. Tamo junto sempre. Valeu demais. Silmara tá ligadinha também. Ô, loirão, beijo pra você também. Feliz mês de junho, viu? A Sil tá ligadinha. Sobre a mensagem, o justo, ela disse aqui, ó, o justo não precisa se justificar, com toda certeza, né? Cada um sabe o que tá plantando, o que traz no coração e o que tenta emanar também, né, no mundo. Com certeza, Silmará, beijão, minha querida, tudo de bom, obrigado pela companhia, viu? Tamo junto. E a mensagem disse mais uma verdade também, chega um ponto da vida e a gente já nem quer mais ter razão. Ficar batendo boca e falando e tentando provar as coisas. Não, a gente quer ter paz. Eu tô nessa vibe. É depois que passa dos 40, eu não vou ficar batendo boca, não. Tentar provar o quê? Quem conhece a gente sabe que a gente tá tentando falar, né? Quem não conhece não vai acreditar. Então deixa. A gente prefere ter paz, né? Nossa, depois dos 40 que é sossego. Já foi essa época, né? Dos 25 anos, tentar mostrar o certo. Não, que isso daqui é certo. Não adianta, cara. Então vai. Só vai. Katia, curtindo a nossa programação também. Beijo pra Bocaina. Bom dia, Ariquinho. É, quase, hein, Katia? Que Deus abençoe o... Deus abençoe meu mês. Nossa, olha só. O nosso, o meu também, porque você não deseja pra mim também. É o seu mês, né? Vai completar 35 primaveras. Onde... Onde 35? Ah, tem mais, né, fia? Você pode ter certeza que tem mais por aí. Manda Sampa Crio, manda beijo pro Carlão e pra todos os ouvintes também. 35 primaveras. Coloca mais umas 6 aí, né? Eu acho que sim. Acabou até minha trilha aqui, viu, Cátia? O que você faz, cara? Hã? Vamos colocar minha trilha de novo. Não acabei de falar. O Flávio Venturini já quer cantar. E daqui a pouco, Flávio. Pera um pouco aí. Minha trilha primeiro. Agora vai, é 9h44. Beijão pra Bocaina, viu? Coloca como não lida. Tem indicação, tem Sampa Crio aqui, ó. Tem mais, ah, ela chegou. A primeira mensagem do mês, chegou. A dona da doceria. É a doceria Simoninha. Bom dia, Simoninha. Vamos ver o que me aguarda. Jesus, Maria e José, viu? Vamos lá. Cadê? Aqui.
13: Olha lá. Bom dia,
0: tá cantando.
13: Bom dia, meu pudinzinho.
0: Ave Maria.
13: Condensado.
0: O que era ruim ficou pior.
13: Segundou, bebê. Começo de um novo mês.
0: É, né?
13: Bom dia, Eriquito.
0: Bom dia
13: pra todo mundo que está na sintonia.
0: Todo mundo.
13: Um dia abençoado, uma semana abençoada para todos nós. Um começo de mês repleto de maravilhas de Deus. Eu tô aqui
0: Amém.
13: Na sintonia.
0: Que bom.
13: Já a CLT partiu trabalhar, né? Porque nasci linda e não rica.
0: Tá vendo? Modesta também.
13: E se puder,
0: também.
13: Você vai poder tocar uma da Rita Lee.
0: Rita Lee.
13: Pra gente aí começar bem a nossa semana.
0: Isso mesmo.
13: Beijos, meu lindo. Beijos, meu pudinzinho.
0: Um beijo pra você, Simone. Beijo pra toda a família aí, viu? Muito obrigado pela companhia. O que é ruim pode ficar pior, né? Não basta o pudim de leite condensado, ela tem que fazer uma musiquinha ainda com esse tema. Ave Maria. Não cante, Simoninha, não cante. Por Deus, fia, não cante. Você tem outras qualidades, fia. Beijo pra Cidinha Malacrida, curtindo a nossa programação também. Famosa Cidinha das figurinhas. Nice, bom dia. Manda a música da Shanaya. Manda daqui a pouquinho, viu, Nice? Valeu, ótimo mês pra você. Cidinha Pocete mandou o áudio, graças a Deus.
14: Oi, Ariquito.
0: Oi.
14: Bom dia.
0: Bom dia.
14: Tudo bem?
0: Bem.
14: É a Cidinha Pocete.
0: Bem-vinda.
14: Abençoada segunda pra você.
0: Muito
14: e
0: obrigado,
14: querido.
0: Todos
14: que estão curtindo.
0: Amém.
14: Ariquito, eu queria pedir a música, se você puder tocar, KLB. Baby, quero ver para minhas amigas.
0: Cadê o máquina,
14: Marta,
0: hein?
14: A Fátima Esperandil, para Edna, para Dita, para Fátima Garbim, a Isilda Freschi, para Cidinha Lauer, e para todos que estão curtindo.
0: Maravilha.
14: Abraço, Eriquita.
0: Você também,
14: trabalho,
0: viu?
14: Para você, uma ótima segunda-feira.
0: Muito obrigado, querida. Para vocês aí também. Linda semana, lindo mês, viu? Lourdes, curtindo a programação. Ah, tem aniversariante aí, Lu? Aí sim, hein? E ela mandou aqui o complemento da mensagem também. Comecei a viver em paz, leve, quando deixei de me explicar e comecei a viver o que amo, o que gosto. Hoje sou livre, sou eu mesma. Só que feliz e leve. Tá certinha, Lu? Parabéns, coloquei até um coraçãozinho aí, ó. Tá certinha. Um beijo pra você também, lindo mês, viu? Ó, meu amigo vovô Cacá, que não é meu vovô, manda uma junina aí. Já quer uma música de quadrilha? Já tá no clima? A gente espera o mês de junho pra tomar quentão, né? Tomar quentão, vinho quente, gostoso, hein? Um abraço, vovô Cacá. Somos julgados em todos os ambientes. É sempre assim, cara. Não vai ser diferente, né? Não tem jeito. É a convivência, o maior desafio que Deus deixou para a humanidade. Conviver com toda espécie, com todo tipo. É assim que vai fazer. Só a gente seguir os nossos princípios, não vender o nosso caráter e seguir no propósito, na fé, naquilo que você almeja. Não fazendo mal para ninguém, você pode ter certeza que Deus abençoa, né? Você vai fazer bem para você e bem para o próximo, Deus abençoa, já é. 9h48, agora sim, canta, Flavinho!

0: No seu comecinho de mês, Sagitariano, Sagitariana, uma decisão corajosa dará novo sentido à vida. Oh, que beleza, hein? A partir de hoje, Mercúrio também te traz respostas existenciais e íntimas. Comece a semana com foco nos assuntos do coração. Troque confidências com a família, com o par e some forças em uma nova conquista. Um plano de casamento... Ih, demorou, hein? Um plano de casamento pode se concretizar e promover mudanças positivas em sua vida. Pensa no casório, Sagitário. Fica tirando sarro, viu? É, vai que vem pro nosso também, né? Aqui, ó, quer ver, Capricórnio?
1: Capricórnio, de 22 de dezembro a 20 de janeiro.
0: Alinhe combinações com o par. Retome um acordo adiado ou proponha a formalização de uma sociedade. As parcerias entrarão em fase de mais harmonia e entendimento a partir de hoje. Ô, glória, amém. Mercúrio facilita o diálogo no casamento e nas associações. Arrume suas bagunças emocionais. Vixe, mas tem, hein? Desfaça confusões num relacionamento próximo. Poder pessoal está em alta. Bom mês pra nós, né? Amém, amém.
1: Aquário, de 21 de janeiro a 19 de fevereiro.
0: Aquário, inclua tempo para o autocuidado na agenda de hoje. Não abra mão do seu bem-estar e harmonia. A partir de hoje também, Mercúrio te traz mais organização no trabalho e na rotina, além de facilitar o entendimento com a equipe e os parceiros. Será um bom momento para o tratamento estético ou corporal também. Retome uma atividade que foi pausada ou treino. Treine mais, Aquário.
1: Peixes, de 20 de fevereiro a 20 de março.
0: Amor, filhos, criatividade entrarão em uma fase de grande inspiração. A partir de hoje, Mercúrio também te traz mais poesia, mais palavras carinhosas e clima romântico numa relação especial. Aproveite para namorar mais, brincar mais, soltar a imaginação e valorizar cada momento, viu, peixes? Boas ideias que poderão se transformar num projeto autoral surgirão em conversas com amigos. Fica a dica. Boas vibrações a todos do Zodíaco, né? Ótimo mês pra gente. Astral volta amanhã a partir das 9h15.
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0: 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Amanhã volta às 9, viu? Paramos onde aqui no Clube de Alôs? Café com bate-papo. Aqui, ó, essa já foi. Essa não foi. Eliana Sproni, curtindo a gente. Abençoado mês pra você também, viu? Querida Eliana Sproni, sempre ligadinha, curtindo a programação. Tem mais aqui também, 3242-1258. Aparecida também tá curtindo a nossa programação. Bom dia, dona Aparecida. Valeu demais a companhia, viu? Dona Wanda, tudo bom, dona Wanda? Áudio de 6 segundos. Que curtinho hoje!
1: Bom dia, Eric.
0: Bom dia. Tudo bem? Tudo bom?
1: Música bonita.
0: Tudo bom? John John. Tudo bem. Só isso hoje? A música bonita do Elton John. Outra vez, Elton John. Cadê o máquina, hein? Não foi trabalhar hoje, será? Tá sem Wi-Fi? Tá, tô precisando ser máquina. Já tem dois clubes da outra vez aqui, ó. Edivaldo, curtindo a gente. Desejo uma ótima semana a todos. Tamo junto, guerreiro. A música também do DJ Bobo, pra matar saudades. Ofereço a todos na sintonia. Fechou, meu querido? Ótima semana pra vocês, ótimo mês também. Tamo junto, Edivaldão. Soninha. Bom dia, Ariquito. Feliz segunda. Manda a mensagem do dia pra mim. Já mando... Agora? Não tenho salvo aqui. Eu vou pegar e te mando. Tá bom? Beijo, Soninha. Feliz mês pra você também. Fechando com o Fernando Marena. Eu?
2: Bom dia.
0: Bom dia.
2: Daqui a pouco eu vou adiçar uma carne, ó. Manda uma música.
0: Segunda-feira.
2: Pra nós aqui.
0: Nossa.
2: Pro seu Carlos, pro Dima. Eu vou. Eu falo e ele fala o nome da música.
0: É mesmo?
2: Fernando. Aí escutou.
0: Aba, Fernando.
2: Ó.
0: Um abraço, meu querido. Hoje é dia de assar uma carne. Falou assim, daqui a pouco é hora de assar uma carne. Que hora que trabalha, hein? Let's go, girl. Que hora que trabalha, será, né? Esses que vivem a vida, viu?

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2: Nós vamos juntos até às 11 da manhã. Ótima segunda-feira para você, 1º de junho de 2026. Eu sou o Eric Ito, te faço companhia até às 11. 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Nossa companhia. Bora que tem mais alusão e daqui a pouco as homenagens aos aniversariantes do dia. Onde paramos aqui no Clube de Alôs, Dona Aparecida, eu mandei, né? Então aqui, ó, a de cima, Dona Marlene, ligadinha sempre. Ah, é aniversário aí? Pera um pouco então, cadê? Palmas e bolo, pronto. Mensagem salva com sucesso, daqui a pouquinho vamos cantar os parabéns. Nossos amigos Pedro e Sônia também, ligadinhos. Dona Maria Ana, bom dia pra senhora, boa semana, viu? Dona Maria Ana, sempre ligadinha, curtindo a programação. A Nice falou, já que o Máquina não tá, eu falo. Outra vez, KLB e Elton John? Rapaz, ela tá falando aqui. Escreveu no caso, né? Sandrinha, bom dia, tudo bem? Passando só para desejar a você uma ótima segunda-feira. Muito obrigado, querida. Para vocês também, viu? Uma semana abençoada. E manda uma música para mim, manda a programação toda, viu? Valeu, Sandrinha. Beijo na família também, sempre curtindo a gente. Abraço pro Carlos Lemes. Eu não entendi muito bem, mas enfim. Um abração para vocês aí, viu? Escreveu tudo abreviado, mas enfim. Valeu demais. Mandar abraço pro meu amigo Dionísio também, curtindo a programação. Também quer pegar carona no ABBA. Então bora! 10 e 9, tá na nova, tá com tudo! Bom dia pra você, feliz semana, feliz mês!

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0: Tá na hora, tá na hora de cantar os parabéns a vocês, aniversariantes do dia 10/18, a gente segue com Natal Elétrica e Hidráulica. Parabéns a vocês nesta data querida, muitas felicidades e muitos anos de vida. Novo ciclo muito abençoado pra vocês. Aniversariantes do dia 1º de junho, ó, mais saúde, mais paz e alegrias. E a conquista de todos os sonhos também, de coração a gente te deseja isso, tá bom? Dona Marlene mandou assim, ó, bom dia, Eriquito, meus parabéns hoje pra minha nora Gislaine Takakua, é isso? Gislaine Takakua recebe os parabéns do esposo Max, da filha Jade e de toda a família também. Desejo a ela muita saúde, que Deus ilumine sempre ela e a família. Um abraço e boa semana pra todos. Dona Marlene do Vale dos Sonhos, curtindo a programação, beijo pra vocês aí, muito obrigado pelo carinho, viu? Parabéns a Gislaine Takakua. Tem mais aqui, eu tô atrás dos bolos e das palmas. Ou escreve aí, ó, aqui tem, que a sua mensagem já sobe agora pra mim. Lourdes, Deus abençoe nossa semana e nosso novo mês que se inicia, que vem repleto de muitas bênçãos, amém. Hoje quero desejar um feliz aniversário cheio de muita luz e muitas conquistas ao Luiz Otávio de Dobrada. Abraço pra vocês em Dobrada, Luiz Otávio, hoje aniversariando. Que a vida lhe traga tudo de bom que ele merece, que lhe conceda também muita sabedoria nessa nova fase que se inicia. Desejo de coração um dia cheio de muitas felicidades. Valeu, Lu, e parabéns ao Luiz Otávio de Dobrada. A Lourdes está mandando aquele abraço, receba o nosso carinho também, viu? Tem mais, tô atrás dos bolos aqui, ó. Aqui não tem, aqui. Pronto, Lígia, hoje parabéns pra minha prima Gislene. Puxa vida! Gislene Takaku, agora foi! É que tem Gislane, tem tudo, né? Gislene Takaku, que Deus abençoe muito ela com saúde, paz. Feliz aniversário, são os votos da Lígia, do Juliano, do Miguel e do Lorenzo. Valeu, Lígia, muito obrigado pela companhia, parabéns, Gislene. Felicidades pra você. Tem mais aqui, tem mais lá? Tem sim, nossos amigos Pedro e Sônia. Aniversariando hoje, a Gislene, é Takakua Vizicato, do Vale. Ah, tá, agora foi completo, do Vale também. Que está recebendo os parabéns do esposo Max, da filha Jade, do pai Gilberto, da sogra Marlene, dos tios Pedro, Sônia, Marlene, Paulo, dos primos Juliano, Lígia e Miguel, Lorenzo e dos amigos Jéssica, Gustavo, Eric, Renata e Bruno. Ela reside lá no Jaqueline, é isso? Beleza. Beijão pra vocês, viu, Sônia, Pedro? Parabéns a ela também, felicidades. Muita gente cumprimentando a Gislene, que legal. Tem mais aqui ou não tem? Não, acho que não, acho que agora foi tudo, né? Se tiver algum perdido, a gente abraça daqui a pouquinho, tá bom? Aniversariando hoje, não conseguiu contato com a gente? Um dia maravilhoso pra vocês, aproveitem o dia de vocês. E um novo ciclo aí, ó, com tudo que há de bom. De coração, a gente te deseja isso, viu? Parabéns, aniversariantes do dia. Ah, aqui tem também na cartinha, ó, seu Sebastião e Dona Maria do Carmo, oferecendo também pra sobrinha Larissa Pavolin pelo seu aniversário, né? É, a música da Vanessa Camargo, daqui a pouquinho coloco uma pra ela, então, beleza? Seu Sebastião e Dona Maria do Carmo também. Mandando os parabéns pra sobrinha Larissa Pavolin pelo seu aniversário. Valeu demais. Celinha, chegou, filha? Até que enfim, hein, Celinha? Oi.
1: Oi, Eriquito, bom dia.
0: Bom dia, quase boa tarde.
1: Atrasada, né? Não dá, né? Mais tempo, mas se der, toca, perdoa, como disse Brandão.
0: Tá.
1: Vai
0: bom.
1: Pra todo mundo que gostarem, pro Carlão, pra você, pros ouvintes todos, um super abraço pra todos.
0: Todo
1: uma
0: mundo.
1: Uma semana abençoada pra todos nós.
0: Tá bom.
1: E o um novo mês.
0: Amém.
1: Também, né? Que
0: amém.
1: Seja bênçãos e vitórias. Sei beijo lá. No coração, meu amigo. Tchau, tchau, muito obrigada.
0: Beijo, Celinha, beijão pra vocês, namorada do sol. Valeu demais a companhia. Já vou procurar essa outra aí pra você, viu, Cidinha Pocete? Aparecida Lauer, curtindo a programação, Deus te abençoe também, viu? Não vou falar outra vez, não, Menina Veneno. Se pedir mais uma vez, aí já entra pro clube. Beijo, Cidinha Lauer. Tem mais aqui também? Dona Isilda Magalhães, curtindo a programação, bom dia pra vocês, tá bom? 10h23, Legião.

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10: E você fica com as últimas indicações de hoje, hein? Beleza? Até às 11, indicações do ouvinte, daqui a pouco, Hora da Notícia, segunda edição. Obrigado por seu carinho, sua companhia, pela manhã que passamos juntos, né? Que você tenha um ótimo almoço aí, ó, uma linda tarde. E amanhã a gente se fala, se Papai do Céu deixar, a partir das 9, aqui nos 90.1. Beleza? 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Tchau, obrigado, aquele abraço, gente, obrigado pelo carinho e até!
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São 11 horas em Monte Alto. 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

0: Hoje é segunda-feira, 1 de junho de 2026. É dia do leite, do dinossauro, da imprensa, do carroceiro.
1: Esta é a edição de número 15.153 da Hora da Notícia. A
0: apresentação de João Moreira Filho
1: e Daniel Palma.
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0: O sol marca presença, uma frente fria pode mudar o cenário durante a semana. O tempo segue firme, temperatura está em elevação, termômetros estão marcando 22 graus.
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0: aposentadoria compulsória está com os dias contados.
1: O pacotão pró-partidos atinge fiscalização da Justiça Eleitoral.
0: Receita reabre hoje para envio de declarações atrasadas.
1: Crime custa ao menos 107 bilhões de reais à indústria brasileira.
0: Menino de 11 anos é atacado por tubarão em praia no Recife.
1: Longevidade e desafio INSS deve transformar o mercado de trabalho.
0: Festas juninas no Nordeste estão shows e jogos.
1: O primeiro motor de etanol da usina térmica deve começar a funcionar em junho em Pernambuco.
0: E a Rússia gasta 28 bilhões de dólares com a guerra da Ucrânia.
1: Rafaela Nucitelli é eleita Miss Monte Alto 2026.
0: No esporte, hoje tem uma partida pela Série B.
1: Estão abertas as inscrições para o próximo campeonato de futebol amador Cidade Sonho.
0: Esses são os destaques.
1: O noticiário está chegando.

0: foi organizado no último sábado o concurso Miss Monte Alto em nossa cidade, no quintal do Armazém Santo Onofre, organizado pelo colunista social, e a Rafaela Lucitelli foi eleita Miss Monte Alto 2026 e conquistou também o título de Miss Imprensa, enquanto que nós tivemos aqui Miss Simpatia, ficou com Vitória Gonzaga. Parabéns a todos que participaram, parabéns pela organização.
1: O crime custa ao menos 107 bilhões de reais por ano para a indústria brasileira, entre prejuízos diretamente causados pelo mercado ilícito e gastos associados à prevenção e segurança. É o que mostra uma sondagem através da Confederação Nacional da Indústria, CNI. O levantamento ouviu 1.398 empresas em 32 setores industriais de pequeno, médio e grande porte e todo o país dentro dos dias 3 e 12 de novembro do ano passado. Dos 107 bilhões de reais, 68 bilhões e 800 milhões são os gastos com a prevenção contra os crimes. Nesse pacote aí entram despesas com vigilância patrimonial, monitoramento eletrônico, segurança cibernética e também proteção pessoal. Os outros 39 bilhões e 100 milhões de reais são resultado direto de atos criminosos na receita líquida das empresas. Aqui entram aquele tipo de roubo de carga e furto de matéria-prima ou até mesmo pirataria, contrabando e até mesmo os gastos de energia elétrica está neste pacote.
0: E nós teremos dia 27 de junho a Aerofest. O céu de Monte Alto vai ganhar um espetáculo inesquecível para você e toda a sua família. O dia todo não é só aeródromo municipal e teremos também na área de alimentação. Nós teremos aí, ó, você vai conhecer de perto, né, ultraleves, acompanhar incríveis acrobacias no céu de Monte Alto também. Um show no dia 27 de junho, das 8 às 17 horas, no nosso aeródromo municipal.
1: Um pacote com mudanças que beneficiam partidos políticos, meses antes do início da campanha eleitoral, que foi aí aprovada pela Câmara dos Deputados, pode afetar a capacidade de fiscalização da Justiça Eleitoral. O projeto de lei teve aí uma tramitação relâmpago e foi votado menos de 3 horas após a primeira leitura do texto, que terminou com um placar de 367 votos favoráveis e contra 86. A proposta agora segue no Senado. Quando é de interesse dos políticos deles, né, vocês percebem que a votação é muito rápida. Nesse caso aqui, demorou apenas ou menos de 3 horas, já estava votado. As benesses aí incluem afrouxamento das regras para pagamento de multas e também diminuição do prazo da prescrição de processo administrativo. Também aí prevê proibição de bloqueios no fundo partidário e também do fundo eleitoral no semestre das eleições, autorização dentro do disparo, muitas vezes, de mensagens. Especialistas ouvidos apontam que a reforma pode atingir a atuação da Justiça Eleitoral.
0: E amanhã, dia 2, nós teremos a solenidade em comemoração aos 15 anos da ETEC, Alcides Sestari. Queremos agradecer aqui o convite em nome da direção da Rádio Cultura. Portanto, amanhã às 9 horas será essa solenidade na nossa ETEC. E falando em ETEC, continuam ainda as inscrições para o vestibulinho 2026 da ETEC. É só entrar no site vestibulinhoetec.com.br e lá você recebe todas as informações.
1: A primeira turma do Supremo Tribunal Federal acompanhou o ministro Flávio Dino para proibir o uso da aposentadoria compulsória com vencimentos proporcionais ao tempo de serviço como punição disciplinar para juízes. Pelo menos foi esse o entendimento aí no caso de um magistrado acusado aí de favorecer grupos políticos de uma determinada cidade e também policiais militares, milicianos. A respeito e também a despeito da severidade das condutas atribuídas, eles recebiam aí como pena a possibilidade de ficar em casa sem trabalhar. Isso praticamente não é pena, né? Isso seria um direito dentro dos vencimentos mensais. E iriam receber. O Supremo Tribunal Federal ouve por bem aí se opor muitas vezes dentro da possível, abre aspas aí, né, mamata corporativista, de acordo aí com a decisão, aí, respeitando o comportamento que o juiz, dentro do que pode ter algumas infrações graves na sua sanção.
0: Estão abertas as inscrições para o 39º Municipal de Futebol Amador Cidade Sonho. Você prepara a sua equipe, faça a inscrição. O prazo vai até o dia 9 de junho, às 18h30, no Ginásio Esporte de Apizaro, onde fica a Secretaria de Esporte. Faça a sua inscrição e participe do próximo Campeonato de Futebol Amador Cidade Sonho.
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0: Farmácias e drogarias que estão de plantão até a próxima sexta-feira, dia 5. 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
0: São 11 horas mais 15 minutos. Quinta-feira é Corpus Christi. Dentro do calendário da prefeitura, é facultativo. Então, os setores municipais estarão fechados na quinta. E na sexta-feira, é suspensão do expediente. Setores municipais também estarão fechados. Na quinta-feira, o comércio lojista, bancos lotéricos estarão fechados. Na sexta-feira, todos estarão funcionando normalmente. Na quinta-feira, o Ligeirinho estará percorrendo as ruas de Monte Alto das 7 às 12 horas. E na quinta-feira, não haverá coleta do lixo doméstico. Preste atenção. Então, quinta-feira, não teremos a coleta do lixo doméstico.
1: Com o avanço da população idosa, é preciso suportar a demanda maior por aposentadorias, aumentar a produtividade e aproveitar o potencial dos mais velhos no mercado de trabalho, que pode trazer aí benefícios econômicos e também sociais. Por isso, a longevidade está desafiando o INSS e está transformando aí o mercado de trabalho. Inclusive, pessoas a gente vê, né, trabalhando, até mesmo aposentadas, vivendo mais. Só faltava, né, o INSS resolver de novo, né, fazer outras mudanças. Né?
0: E na próxima quinta-feira, feriado, é, nós teremos aí o happy hour com aquela costela no bambu. E será na quinta-feira, no Salão Social. Salão Social. Portanto, está aí. Quinta-feira, no Salão Social, happy hour. Tá certo? Para esconder um pouquinho do frio, né? Agora, no, na sexta-feira, dia 5, nós teremos aí o Danilo Guariz e os Sensacionais também no Salão Social. E no dia 7, no domingo, teremos Los Acústicos, a partir das 17 horas, também no Salão Social do Campestre Clube.
1: A poluição ligada às termoelétricas, que normalmente queimam combustíveis fósseis para gerar energia, pode estar aí com os dias contados. A usina térmica Suap 2 e também aí essa usina fica próximo lá do Recife, a 40 quilômetros especificamente, teve e deve aí iniciar ainda este mês testes de um motor abastecido com uma mistura de 97% de etanol e 3% de biodiesel. O projeto custou R$60 milhões e foi desenvolvido através aí da Suap Energia em parceria com uma outra empresa finlandesa. A tecnologia é considerada inédita no mundo e é o primeiro passo para reduzir a contribuição do setor aí para as mudanças climáticas com relação às termoelétricas.
0: E terminou ontem a tradicional festa de Nossa das Graças no bairro da Tabarana. E que sucesso! Padre Edson, parabéns. Parabéns à comissão organizadora pela organização, parabéns a todos que participaram da tradicional festa no bairro da Tabarana, 76 anos de tradição. Agora, quarta-feira, já começa a festa da Menina Zildinha, hein? Quarta-feira já tem a festa da Menina Zildinha. Vamos aproveitar, porque é difícil ter festa em Monte Alto. E amanhã, dia 2, às 19h30, tem missa na comunidade Santa Luzia, no bairro da Água Limpa. E a cooperativa Recicla Monte Alto, todos os meses faz sorteio aí de 2 cestas básicas para os munícipes que colaboram com o lixo reciclável. foi sorteado, né, esse mês que passou. Uma cesta vai para Ana Beatriz Steck, da Rua das Esmeraldas, 331, Vila Municipal. E uma outra cesta vai para Antônio Andrade, na Rua Hermenegildo Lian, 230, no Veracruz. E eu tenho um pedido aqui, ó, um pedido de socorro até. Uma família está passando uma dificuldade. Ela mora sozinha, está desempregada e tem 3 filhos. E ontem à tarde terminou o gás. Ela não pôde nem fazer o jantar, a comida, esquentar a comida para os filhos. E hoje também está sem o botijão de gás. Caso você queira doar esse gás para essa família, eu tenho um endereço. Você manda levar o gás lá, tudo, para ver a situação da família com 3 crianças em casa também. Está necessitando de um botijão de gás.
1: A Receita Federal volta a receber declarações do Imposto de Renda nesta segunda-feira. O serviço de receptação aí através do Imposto de Renda, que foi interrompido no final de semana após o fim do prazo para prestar as contas, que terminou, né, às 23 horas e 59 minutos da última sexta-feira. Quem está obrigado e não declarou no prazo terá que enviar aí o Imposto de Renda em atraso e vai pagar multa. O valor varia de R$ 165,74 até 20% do imposto devido aí no ano. É o fisco que determina a penalidade para a pessoa. Quem aí precisou declarar o imposto incompleto para escapar da multa, já pode enviar aí uma declaração retificadora com os dados aí que faltaram ou corrigindo informações, se for necessário. A partir de hoje, porém, né, não é mais possível mudar entre o modelo completo, que considera todas as deduções, e também o modelo simplificado, com desconto aí de 20%.
0: Gostou da nossa seleção ontem? Se despediu do nosso país para ir para a Copa do Mundo? E ontem no Maracanã, o Brasil goleou o Panamá por 6-2. Foi bem, uma goleada. Dá mais confiança. Gostou da interpretação do hino nacional do Berio Dalcione? Dá sua opinião. Nós voltamos já já.
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7: As informações para você do plantão policial. Nós tivemos o registro através da Polícia Militar, que foram acionados para o atendimento de uma ocorrência de violência doméstica no bairro Jardim Veracruz. Ao chegarem no local, as equipes realizaram pronta intervenção e o acolhimento das vítimas, apurando que um adolescente, após uma discussão com a irmã menor, e também devido à intervenção da mãe, o adolescente havia agredido sua genitora, sua mãe, inclusive com socos e chutes, causando diversas lesões e uma fratura no braço esquerdo. Durante a ação violenta, o agressor somente cessou as agressões após ser contido por uma outra pessoa, por um tio que se encontrava na residência. Diante da gravidade dos fatos, os policiais militares prestaram imediato atendimento às vítimas, conduzindo até o pronto-socorro para avaliação médica. Após exames, foi constatada uma fratura no braço da mulher, sendo necessária a realização de uma imobilização, além do tratamento de demais lesões que foram sofridas. Concluído o atendimento médico, as partes foram encaminhadas até a central da Polícia Judiciária da cidade de Jaboticabal, onde a ocorrência foi apresentada à autoridade policial. Após análise dos fatos, foi elaborado o boletim de ocorrência correspondente, dentro do que permaneceu o adolescente apreendido à disposição da justiça. Com certeza vai ser encaminhado à Fundação Casa, mas tem aquela questão da audiência de custódia, no que se diz respeito à questão desse adolescente. A autoridade policial com certeza vai dar o melhor caminho para essa pessoa. Inclusive foi acionado até o Conselho Tutelar, o conselheiro acompanhou juntamente com os policiais militares, prestando apoio e orientação a todos. O fato que aconteceu às 2 horas da madrugada, que foi o registro no Jardim Veracruz, do dia 7h30 do sábado. E uma outra ocorrência também, tivemos um princípio de incêndio na data de ontem, lá na rua Desidério Bertani, lá próximo do Jardim Bela Vista, né, onde um princípio de incêndio estava pegando fogo lá em um determinado terreno. Aí se deslocaram a Brigada de Incêndio, Defesa Civil até o local e tudo foi aí controlado. Nós tivemos também o registro de um acidente de trânsito envolvendo aí um carro e uma moto lá na Carlos Quilander no sábado, próximo do numeral 480. Um jovem de 17 anos que estava dirigindo a moto, né, foi encaminhado até o pronto-socorro. Então, já está errado a partir daí, né? Um jovem de 17 anos, né? Eu não conheço aí você tirar uma carteira nacional de habilitação aos 17 anos, né? Pelo menos eu desconheço, mas está aqui, né, essa informação. Agora tem todo aquele procedimento, que estava certo, quem estava errado, né? O SAMU, né, encaminhou até o pronto-socorro. Foram 107 ocorrências nas últimas 24 horas, ou melhor, 48 horas, né? Sábado e domingo, através do SAMU. Tivemos também o registro de um acidente de trânsito envolvendo uma bicicleta e também uma moto no cruzamento da Jeremias de Paula Eduardo com a rua São Paulo, Vila Gadini. Segundo as informações, uma mulher que estava na moto, 26 anos, acabou se machucando, foi encaminhada até o pronto-socorro. E um senhor, né, de 87 anos, que estava na bicicleta, também se machucou, foi encaminhado até a Santa Casa. Um outro fato que aconteceu, agora lá em Ibitirama, a pessoa que estava andando de bicicleta em Ibitirama acabou perdendo o controle da sua bicicleta, se machucou, o SAMU precisou se deslocar, né, até na Avenida Lindolfo Augusto, lá aquela rua de Ibitirama, que praticamente aí corta o povoado inteiro, né, e o mesmo foi encaminhado até o pronto-socorro. E uma outra colisão envolvendo aí uma moto e um carro na Jeremias de Paula Eduardo, por volta das 23 horas, do final de semana, aí um homem acabou se machucando e o mesmo acabou recusando atendimento, mas o SAMU se deslocou até o local. São estas as informações para você do plantão policial. Não entre em litígio com a polícia para não virar notícia.
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11: São 11 horas mais 30 minutos. Nós estamos recebendo aqui representantes da Vigilância, a Natalina e a Anne, para falar que vai começar a aplicação do fumacê novamente nos bares da nossa cidade. Natalina, bom dia.
12: Bom dia, João, e bom dia a todos os ouvintes.
11: Anne, bom dia.
13: Bom dia, João. Bom dia a todos os munícipes, a todos os ouvintes.
11: Então, nós temos a programação já para fumacê durante todo o mês de junho, Natalina.
12: Isso, João. Nós programamos, então, do dia 1º ao dia 26.
11: Certo.
12: Essa é a segunda aplicação, né, que nós vamos iniciar hoje. Né, vamos iniciar lá por Ibitirama, Aparecida e o Alvorada.
11: Hoje, né? Amanhã.
12: Amanhã vai estar no Bela Vista do Mirante e os distritos industriais de 1, 2, 3, 4, 5 e 6.
11: Certo. Tá? E na quarta-feira?
12: E na quarta-feira, dia 3, eles vão fazer o Centenário e o Laranjeiras.
11: Certo, aí retorna só na segunda.
12: Exatamente.
11: Porque quinta é facultativo e sexta...
12: Suspensão de expediente, né? O carro de som vai estar passando já nos locais para avisar, já para preparar as pessoas abrindo as portas, janelas e tudo mais.
11: Anne, bom dia, Anne, tudo bem?
13: Graças a Deus, João, tudo bem.
11: Bom, orienta os moradores. Hoje vai ser Ibitirama, Aparecida e Jardim Alvorada. Para deixar tudo aberto?
13: Isso, João. A gente pede a todos os munícipes aí, a todos os moradores, né, que, assim... abram os portões, as janelas, os vitrôs, os aquários devem ser cobertos, as vasilhas de comida dos animaizinhos, as águas, né? E depois ser lavado após o fumacê, essas vasilhas, porque para não ficar aí resquícios dos venenos, né? Hoje a gente também, assim, orienta que em caso de chuva, o cronograma ele vai ser para o próximo dia seguinte,
11: certo,
13: né? E assim, sempre com o tempo favorável.
11: Certo. Pode ser até que tenha mudança, mas vocês comunicam,
13: isso,
11: né?
13: Isso, nós comunicaremos qualquer mudança, né? Sempre poderá sofrer mudança, devido ao mau tempo, alguma coisa assim.
11: Então, passa o carro de som antes avisando e as donas de casa se preparam depois.
13: Isso.
11: Então, hoje, em Ibitirama, sempre a partir das 18 horas.
13: A partir das 18 horas, porque é o horário que o pessoal está em casa, que pode estar aí tendo a disponibilidade de estar abrindo as portas, as janelas, estar cobrindo o aquário, a comida dos animaizinhos, retirando, né?
11: Certo. Mas que nem hoje. Vai ter dois veículos, então?
13: Não.
11: Um só?
13: Um veículo.
11: Começa por onde?
13: A partir das 18 horas, nós vamos começar por Aparecida.
11: Começa Aparecida.
13: Isso.
11: Depois vem para cá, aí tem Ibitirama e o Jardim Alvorada.
13: Isso.
11: Faz tudo junto, né?
13: Tudo junto.
11: Alvorada e vai ter Ibitirama depois.
12: Exatamente. Isso. É tempo suficiente que dá.
11: Dá tempo, né?
12: Dá.
13: Isso.
11: Passa lá, jogando, a gente fala jogando aquela fumaça. Só que a fumaça também acaba eliminando o mosquito que está voando, né? Os criadores são as donas de casa que tem.
13: Isso, aí a gente pede pro pessoal tá virando aí pneu, latas velhas, garrafas, não deixar acumular água, as flores, né? Colocar areia ali nos pratinhos.
11: Então vamos repetir, Natalina. Hoje então vai ser?
12: Começa então na Aparecida, né? No distrito de Aparecida, em Ibitirama e no bairro Alvorada.
11: Amanhã.
12: Bela Vista do Mirante, Distrito Industrial 1, 2, 3, 4, 5 e 6.
11: Certo.
12: E na quarta-feira, dia 3, no Centenário e no Laranjeiras.
11: Tá certo. A semana que vem vocês já falam a respeito como que vai ser durante a próxima semana.
12: Próxima
11: tá bom, Anne?
12: Perfeito.
11: Tá bom, Nathalie?
12: Tá bem. Muito obrigada.
11: Um abraço para vocês, um bom trabalho.
13: Tá? Obrigada, um abraço a você e a todos os munícipes.
11: Certo.
13: Um bom dia.
11: Pode falar para os demais entrarem aqui, né? Certo. A Secretaria da Saúde pede com a máxima urgência a presença do senhor Valdemir Mignone. O senhor Valdemir Mignone deve comparecer com a máxima urgência na Secretaria da Saúde, porque o assunto é do seu interesse, tá certo? Por favor, vamos lá então. Eu tenho um comunicado aqui, porque nós teremos, né, no, os museus estarão fechados. Os museus estarão fechados nos dias 4 e 5 de junho. Porque é ponto facultativo e suspensão do expediente. Então, os museus estarão fechados, 4 e 5. Mas estarão abertos nos dias 6, que é sábado, e no domingo, dia 7, sempre das 13 às 16h30, para você fazer aquela visita nos nossos museus. Tá certo? Deixa eu ver aqui também. Estão recebendo três representantes que vão orientar aqui sobre as casas, 24 casas que estão sendo construídas no distrito de Aparecida. O Murilo Rodrigues está aqui conosco, primeiro com o Murilo. Murilo, bom dia.
14: Bom dia, João. Bom dia, Alexandre. Bom dia, ouvintes da Rádio Cultura, o pessoal do distrito de Aparecida, Ibitirama. E nós temos notícia boa para o pessoal do distrito, né, João?
11: Certo. Qual é essa notícia boa?
14: Olha, notícia boa, serão 24 casas do programa CDHU, serão 24 famílias que serão beneficiadas, né, com a casa própria, João, a tão sonhada casa própria, né?
11: Certo. Bom, e todo mundo está ligando aqui, quer saber como que eu faço as inscrições?
14: João, as inscrições são através do site, né, do CDHU, cdhu.sp.gov.br, né, totalmente digital, mas nós também, João, Nós também, isso, tá lá, como se inscrever, né? Através do www.cdhu.sp.gov.br. Então é muito fácil, a pessoa vai clicar no banner, né? Faça agora a sua inscrição, selecionar Monte Alto, clicar lá em inscrição e seguir as orientações. João, é muito fácil. O que, que nós fizemos também? Nós estamos com a Suelen, né, que é do Departamento de Tecnologia, também a Priscila Galvão, lá do Agiliza. Nós sentamos, João, por quê? Nós sabemos que existem pessoas com dificuldade.
11: Claro.
14: Né, para poder. Muitas pessoas aí que querem participar, querem concorrer, né, às casas do CDHU e têm dificuldade. Então nós montamos, João, grupos de apoio. Né, pontos de apoio para as pessoas buscarem, né, para tirarem suas dúvidas e até mesmo fazer a inscrição, né? Caso a pessoa tenha dificuldade, né, sabemos que hoje a pessoa consegue, no conforto do celular, fazer a inscrição, mas se realmente ela não consegue, ela tem dificuldade em estar fazendo a sua inscrição ali no conforto do celular, ela pode buscar, né, o Departamento de Cidadania, juntamente da CAC, do Departamento de Tecnologia, o Agiliza. Nós estamos oferecendo esse suporte à população que tem dificuldade. Então, os pontos são CAC, né, a pessoa pode procurar a CAC. Lembrando, João, que nós teremos o feriado. Né, as inscrições abriram a partir de hoje, dia 1º, segue até o dia 10 de junho. Então nós vamos pegar um período de feriado que continua, né, aberto lá para a pessoa se inscrever, só que os pontos que vai oferecer apoio à população funcionarão durante o expediente de atendimento ao público, que seria hoje, né, hoje, que é dia 1º, dia 2 e dia 3.
11: Certo.
14: Depois nós teremos o feriado. Mantém-se aberto no site. A pessoa pode se inscrever durante o feriado, durante o final de semana. E depois nós teremos também um outro bloco, né, que é o 8, né? 8, 9, 8, 9, 10. Dia 10 se encerra as inscrições. Então, quem tem dificuldade pode buscar esses pontos que nós divulgamos, né, que nós estamos divulgando também no site. Isso, nós também temos os CRAS, né, tanto o CRAS Bandeirantes como o CRAS Vera Cruz, também são pontos, né, acredito que a Suelen e a Priscila vão reforçar aí a respeito desses pontos de apoio.
11: Priscila, bom dia, Priscila.
12: Bom dia, João, bom dia a todos os ouvintes.
11: E a Suelen também, Suelen, bom dia.
15: Bom dia.
11: Então vamos orientando a nossa população para facilitar. Você primeiro, ou Priscila?
15: Pode ser, João.
11: Então vai.
15: Então, a população que tiver interesse pode estar indo lá no prédio, né? Vai tirar a senha normal para o atendimento. Na hora que chega lá, já tem duas pessoas que estão orientadas para ver quais são os documentos que vai ser passado para os munícipes, né? Aí a pessoa tem que levar o RG, CPF ou a CNH, o comprovante de residência, a carteira de trabalho, e-mail e o telefone. Por quê, João? Hoje de manhã nós já fizemos o primeiro atendimento lá no prédio, né? E foi até mesmo eu quem fiz. E eles pedem um código de acesso. Não tem segredo para entrar na plataforma. Tá? A plataforma é muito simples, só que pede esse código de acesso, que ele vai tanto por e-mail quanto por SMS. A partir daí, todas as explicações estão ali, tá facinho para poder fazer a inscrição. Nós somos lá o apoio, né? Estamos lá para ser o apoio. E foi muito tranquilo para fazer o acesso. A pessoa tem total liberdade para poder explicar. Até foi algumas pessoas que não levou o comprovante de residência. Nós precisamos do comprovante de residência. Porque o cadastro, ele tem que ser feito completo, João. Não tem como a gente deixar lacuna faltando, porque ele não envia. Né? Então, a pessoa foi sem o comprovante de residência, nós pedimos para ele retornar agora, depois do almoço. Por quê? É necessário toda a documentação. Você tendo 5 anos que você mora em Monte Alto ou que você trabalha em Monte Alto, comprovando através da carteira de trabalho, você pode fazer sim a inscrição. Lembrando que essas 24 unidades são lá no distrito, lá na Aparecida, né? Não é para a cidade de Monte Alto. Ah, eu moro em Monte Alto, posso fazer o cadastro lá? Pode. Sou da Aparecida, posso fazer o cadastro? Pode.
14: Sou de Bitirama.
15: Pode fazer o cadastro lá para Aparecida também, tá? Então, assim, Monte Alto está sendo contemplado agora com 24 unidades. Mas para o ano que vem, tem a perspectiva de que venha mais para o município de Monte Alto, tá, João?
11: Certo. Agora acontece o seguinte, para os moradores lá de Aparecida, vai ter um local para eles fazerem a inscrição lá?
15: Sim, João, lá tem o, lá no distrito, na subprefeitura.
14: Subprefeitura. Fabiana, que está lá. Isso. É. Nós fizemos uma reunião, né, semana passada, até para a gente definir, João, esses pontos de apoio, né? Então, nós contamos com a CAC, assistência social, né, que está nos ajudando. Tem o Agiliza, através da Priscila. A subprefeitura, através da Fabiana, né? Então, se a pessoa tem dificuldade, é como eu volto a dizer, né? É muito fácil, né? É bem dinâmica a plataforma. Então a pessoa acessa do conforto da sua casa, ela consegue fazer. Mas teve dificuldade? Não está conseguindo? Não sabe, né? Tem dúvidas a respeito desse processo? Pode procurar esse ponto de apoio, né? Pode estar indo lá na subprefeitura, no horário do expediente, né, de atendimento ao público, e buscar a informação, né, que a Fabiana vai sentar com esse munícipe e fazer a inscrição para ela.
11: Tirar as dúvidas. Ô, Sueli, mas nós temos divisões, grupos. Vamos por três, quatro casas para um grupo tal. Mas como é que fica isso?
16: Os grupos, eles são divididos de acordo com a renda, né? E aí nós temos também a questão do idoso.
11: Olha, quer ver, ó, categorias especiais. São duas moradias para pessoas idosas.
14: Maior de 60
11: anos ou mais.
16: Maior de 60, exatamente.
11: Duas moradias
16: para pessoas com deficiência, né? Ah. E aí lembrando que a pessoa que está inscrevendo, ela não precisa ter deficiência, né? Basta que alguém da família,
11: tenha.
16: Que ela pode se inscrever. Aí nós vamos ter também quatro moradias, né, para os servidores e policiais, que é do programa Moradia Segura.
11: Certo. Agora nós teremos também, coloca para nós aí na tela, de salários.
16: Sim.
11: Como que é a categoria? Como é que fica famílias de 1 a 5 salários?
16: De 1 a 5 salários, elas vão ter...
14: Seriam 10 moradias, né?
16: 10 moradias.
14: Para famílias com renda de 1 a 3 salários mínimos, olha lá.
16: De 3 a 5, 2 moradias. E
14: uma moradia para uma pessoa só, maior de 30 anos.
11: Ah, só uma que para pessoa?
14: Uma só. Isso.
11: Exatamente. Tá certo. Caso só abrem vaga, elas serão distribuídas para outras categorias.
14: Sim, sim.
11: Certo. Porque nós sabemos o seguinte, isso vai atrair muitas pessoas. Poderão aparecer aqui pessoas de outras cidades. Como que vocês vão controlar isso?
14: Na verdade, João, a pessoa ela tem que comprovar, por isso que a Priscila falou a respeito do comprovante de residência, né? A pessoa tem que estar munida de toda a documentação, porque não adianta, isso daí não somos nós, isso é o programa, né? Existe um edital, esse edital é do Estado, e ele é bem rigoroso, e a pessoa tem que atender o que está no edital. Então, essas casas, João, é o nosso município, os nossos munícipes que estão sendo contemplados. Então, a pessoa tem que provar. Ah, mas, ó, um caso, por exemplo, eu moro em Vista Alegre do Alto, mas eu trabalho há mais de 5 anos em Monte Alto, ou no distrito de Aparecida. Ela considera, né, que ela está apta a concorrer, mesmo ela residindo em Vista Alegre, só que ela tem um vínculo com Monte Alto. Né? Então, o que acontece? Lá no edital, a pessoa tem que comprovar esse vínculo. Então, o vínculo pode ser através do trabalho. E o trabalho é 5 anos, pelo menos 5 anos, né, de ter esse vínculo de trabalho aqui com o nosso município.
11: Eles não exigem título eleitoral?
16: Não. E a avaliação, quem faz é o pessoal da CDHU.
11: Vocês apenas estão fazendo isso. Depois vem o pessoal do CDHU. Vamos alertar o seguinte... Você pode fazer o seu cadastro, depois vão conferir. Se o cadastro não estiver completo, é cancelado.
14: Sim, a pessoa não está apta.
11: Porque,
14: né?
11: Eu gosto de dar golpe. Eu pego o endereço da aqui da.
14: De uma amiga.
11: Da Priscila.
14: Amiga.
11: Eu pego o endereço dela porque ela é minha prima. Sim. Eu coloco todo o endereço dela que eu moro lá. Tudo bem, eu faço o cadastro. Depois vamos verificar, não é, cancela.
14: João, hoje...
11: Nada de golpe.
14: É muito importante frisar que hoje, né, existe a inteligência artificial, eles cruzam dados. Então, assim, não tem como a pessoa burlar, né? Então, também não cabe a nós. Isso daí é uma equipe, né, do programa CDHU que faz esse filtro, né? Mas, assim, a gente pode garantir que não tem como a pessoa burlar, porque ela tem que estar atenta, né, ao que o edital pede. E serão cruzados dados ali, bancário, de canal, domicílio, de... Né?
16: E existe um canal de denúncia, né?
14: De denúncia também,
11: Ó, quem pode participar, ó? Quem resida ou trabalha em Monte Alto, Aparecida de Monte Alto, Ibitirama ou bairros rurais também, pelo menos cinco anos.
15: Cinco anos.
11: Eu tenho que comprovar através da carteira, né?
15: Sim, a carteira de trabalho, carteira João. Agora, esqueci a carteira de trabalho. A gente auxilia ele baixar ali na hora. Porque com a carteira de trabalho digital hoje, então fica muito mais fácil para que a gente consiga buscar as informações realmente. Então, por isso que a gente fala que esse sistema, para a pessoa tentar burlar, vai ser um pouquinho mais complexo, né? Não que não vai ter pessoas que vão fazer inscrições e não estão adequadas.
11: Vão tentar.
15: O sistema está tudo organizado, então ele está bem sincronizado. E a CDHU, lá mesmo, na hora que você termina de fazer o cadastro, até eu estava com uma cliente lá que foi para poder fazer o cadastro, ele pergunta lá se você realmente, o que você está declarando é verdadeiro ou não. Se você coloca que é verdade e você finaliza o seu processo, na hora que eles vão puxar e ver, isso pode complicar até mesmo a vida da pessoa.
14: Sim, é uma
15: porque
14: declaração,
15: ela que está dando,
14: né,
15: a declaração de que o que ela está falando é verídico. Então não tem como nós falarmos, não, vou tentar defender. Não tem como, João. Realmente a pessoa tem que ser muito sincera na documentação, acaba pegando
11: depois, se estiver mentindo.
15: Sim, acaba pegando mesmo.
11: Agora, as parcelas começam, qual o valor das parcelas?
16: O valor começa a partir de R$300.
11: R$300, né?
16: E é de acordo com a renda.
11: Certo. É muito bom isso daí. Agora, não tem o dia do sorteio ainda, né?
16: Não, ainda não.
14: Ainda não, João. As inscrições, né, como a gente disse, iniciaram hoje, né, na plataforma. Talvez alguém que esteja nos ouvindo, né, Pri, pode ser que tenha tido um pouquinho de dificuldade.
15: Sim.
14: Eu acredito que seja em razão de alguma instabilidade no sistema, mas assim, o ideal é ficar tentando, né, que o sistema ali, o site está oscilando, mas você mesmo conseguiu, né, Pri, auxiliar uma pessoa, né?
15: Prestar muita atenção, porque na hora que entra na plataforma, tem os editais de todas as cidades.
14: Isso.
15: Então, se a pessoa quer ler o edital, presta atenção lá, que Monte Alto está bem explicadinho. São 16 páginas do nosso edital, viu, João? Mas está muito fácil, está bem tranquilo. Logo embaixo, depois da lista dos municípios, já tem lá, realizar a inscrição. A pessoa clicando ali já vai entrar direto na aba da plataforma. Aí vai ser feito realmente para o município de Monte Alto.
14: E a inscrição é grátis, né? É gratuita. Ô, João, uma dúvida que até vieram me perguntar, mas essas casas, essa inscrição vai servir para Monte Alto? Nesse momento, são para o distrito de Aparecida. São essas 24 casas que já estão em fase de término, né, final, lá no distrito de Aparecida. Então, serão 24 famílias, João, que sairão, né, do aluguel. A gente sabe, né, o tanto que é difícil, né? A gente pagar aluguel, já paguei aluguel, sei como é difícil. Então, assim, é um sonho, né? A casa própria. Então, serão 24 famílias, João, nesse momento, que serão, terão, né, a sua casa própria ali no distrito de Aparecida. A previsão da gente ter a construção de casas pelo CDHU aqui na nossa cidade, aqui em Monte Alto.
11: De 50 a 55, se não me engano.
14: Isso.
11: Mas ainda não, vamos falar só de Aparecida.
14: Por enquanto, essas inscrições são válidas para o distrito de Aparecida.
11: Coloca lá para nós na tela, ó, as inscrições, os dias das inscrições para nós, Edmar. Então, hoje, amanhã, terça-feira e quarta-feira, dia 3. Certo? Olha lá, inscrições, tá certo? Olha lá, 1, 2 e 3.
14: Nos pontos de apoio, né, João? Quem precisar de auxílio na hora de fazer a inscrição. Então, tá aí esses lugares. Porém, a plataforma está aberta, mesmo no feriado, mesmo no sábado, no domingo, se a pessoa quiser fazer, né, tá reunida com a família lá, vamos se inscrever? Pode no sábado, no domingo. Teve dificuldade? É nesses pontos de apoio, nesses dois blocos aí que a gente fez, né? O dia 1, 2 e 3, 8, 9 e 10.
11: 8, 9, 10, que aí é na outra semana. Termina dia 10, né? Olha lá, 1, 2 e 3, 6, 7 e 8 tá lá, de apoio, acessar.
14: Isso.
11: Certo. Mas para atender também é 8, 9 e 10. Mesmo com.
14: Ali tá errado, né? 8, 9 e 10. Ali ficou. Depois a gente corrigiu esse banner, né?
11: Ah, sim.
14: Ele ficou errado. É 1, 2 e 3, o atendimento presencial físico nesses pontos de apoio.
11: Isso.
14: Que é CAC da Prefeitura, os CRAS, né? Bandeirantes e Veracruz e a subprefeitura.
11: Certo.
14: O Agiliza, né? Agora, na semana que vem, 8, 9 e 10. Tá certo. Para quem tem dificuldade. Lembrando que pode fazer no sábado, domingo, feriado, de 1 a 10 de junho a inscrição.
11: Quem tem facilidade de mexer, pode fazer durante o feriado, mexer, acessar lá, fazer tudo. Muitas famílias humildes não têm. Então, por isso, vocês estão dando todo esse apoio, não é isso?
14: Sim, sim.
11: É só procurar.
14: Exatamente, João. Apesar que a gente... nós acreditamos que o pessoal está bem digital hoje, né? Tem muita gente que já conseguiu fazer.
11: Mas tem,
14: né,
11: pessoas que já ainda que não mexe
14: tem,
11: direito.
14: Tem pessoas, principalmente idosos, né? Pessoas que têm mais dificuldade, pode buscar ajuda nesses pontos de apoio.
11: Pode pedir ajuda também para a família, até o filho, né? O neto que mexe muito bem com isso.
14: Sim.
11: Mas me ajuda a fazer a inscrição aí. Porque é grátis, tudo bem. Fez a

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1: É o Choca Quest com Fácil pra você aqui na sua Nova Cultura. Teve também ABBA com Dancing Queen e também abrimos o bloco com Beto Guedes com Feira Moderna pra você. Agora faltando 4 pra 1, uma excelente tarde pra você ligado aqui na sua Tarde Nova Cultura.
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1: E aí, como você está? Vamos seguindo por aqui até as 4 pela sua Nova Cultura. Essa super segunda-feira, dia 1º de junho de 2026, temperatura agora 24 graus. Muito prazer, eu sou o Ricardo Gema. Com a sua participação, você pode mandar seu pedido de música através do nosso WhatsApp 3242-1258. Abrindo mais um bloco, tem Biafra com Sonho de Ícaro. Uma em ponto.

A Radioatividade leva até vocês mais um programa da série a série. Dedique uma canção a quem você ama. Eu tenho aqui em minhas mãos uma carta. Uma carta de um ouvinte que nos escreve e assina com um singelo pseudônimo de Maripá.

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Agora uma canção, canta pra mim, eu não quero ver você triste assim.

0: Agora 1h15, você ouviu Blitz a dois passos do paraíso, teve também Save a Prayer com Duran Duran e também Sonho de Ícaro Biafra abrindo o bloco aqui na sua tarde Nova Cultura.
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9: Olá, meu ouvinte preferido. Já voltamos com mais dicas.
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10: Relação do excesso de vitamina A com a queda de cabelo. Embora seja relativamente raro, a presença excessiva de vitaminas A no corpo pode contribuir para a queda de cabelo. Em uma situação mais frequente, as pessoas que estão tomando suplementos com alguns tipos de vitaminas por muito tempo pode levar a esse tipo de condição. Deve-se, então, utilizar os suplementos alimentares apenas com a orientação de médico ou nutricionista, para evitar atingir as doses máximas recomendadas. Caso exista suspeita do excesso desse tipo de vitamina, pare o suplemento e consulte o médico.
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9: Não sai daí não, tá? Na sequência tem muito mais dicas pra vocês.
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7: E já estamos de volta agora, 1:30, tem Dalto com Pessoa.

0: É a sua tarde, Nova Cultura, ao som de Hanoi, com Totalmente Demais. Teve também Shake Your Bombom com Rick Martin e também Pessoa com Dalto para você aqui. Na sua tarde, Nova Cultura, agora 1h44.
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0: E já estamos de volta, agora 1h48. Tem Débora Blando, a Maçã. Uma ótima tarde para você ligado aqui no seu programa Tarde Nova Cultura. Uma ótima semana.

0: Ao som de Fire and Cannibals, She Drives Me Crazy. Teve também a francesa Marina Lima e também a maçã com Débora Blando. Pra você aqui na sua Tarde Nova Cultura, fechando mais uma horinha. Agora 1h59.
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1: Uma ótima tarde para você. Vamos seguindo até as 4 aqui pela sua Nova Cultura, nessa super segunda-feira, dia 1º de junho de 2026. Muito prazer, eu sou o Ricardo Gema. Você pode pedir no sua música através do 3242-1258. Abrindo mais uma hora, tem Djavan com Samurai.

0: Jaime, preciso dizer que te amo. Teve também She's Beautiful com Double U e Samurai com Djavan. Quero mandar um alô todo especial para Dona Santa Terezinha, lá do Centenário, ligado aqui no programa, né, Dona Santa Terezinha? Obrigado pelo carinho de sempre. Para você que está aqui em Monte Alto, em toda a nossa região, curtindo a sua nova cultura, agradecendo sempre pelo seu carinho e também pela sua audiência.
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5: E já estamos de volta. Agora tem Engenheiros do Havaí com Infinita Hardware com 12h22.

0: agora 2h27, Engenheiros do Havaí com Infinita Highway. Teve também Léo Jaime para dizer que te amo. Agora faltando 2h28 no seu rádio. Uma excelente tarde.
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5: E aí, tá em casa? No trabalho? A gente segue com mais dicas pra vocês. Se liga.
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5: Relação do pós-parto com queda de cabelo. A queda de cabelo é relativamente comum em mulheres após o parto devido às alterações hormonais que continuam a acontecer no organismo e ao estresse do parto. Geralmente, essa queda de cabelo surge nos 3 primeiros meses após o parto e pode durar até 6 meses. Embora seja mais raro, a queda de cabelo também pode surgir durante a gestação devido ao aumento de hormônio progesterona, que pode ressecar o cabelo, deixando-o mais fraco e quebradiço. A queda de cabelo pós-parto é considerada normal e algo temporário e geralmente volta ao normal 1 ano após o nascimento do bebê. No entanto, é importante a mulher ter uma alimentação saudável, nutritiva, balanceada, tomar sucos ou vitaminas que promovam o fortalecimento dos fios e o crescimento saudável do cabelo.
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5: Gente, se liga, tá? Eu volto já com mais dicas pra vocês.
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3: Estamos de volta agora, 2h35. Tem Fagner Retrovisor nessa super segunda-feira, 1º de junho.

0: Música lindíssima do Fagner, com retrovisor aqui na sua Nova Cultura. E agora tem participação no 3242-1258, né, Fátima? Boa tarde, minha amiga.
1: Oi, Geminha, boa tarde.
0: Boa tarde.
1: Meu amigo,
0: tranquilo,
1: aqui é Fátima.
0: Estou
1: passando para desejar uma ótima tarde de segunda-feira, uma abençoada semana para você e todos aí da cultura, todos seus familiares, para todos os meus amigos aqui do Bom Retiro, todos os meus amigos em geral, meus amigos da Cachoeira dos Martins e todos que estão curtindo o seu programa, para minhas noras, meus filhos, meus netos, enfim, para todos os meus familiares, uma ótima tarde, que Deus abençoe e ilumine sempre. Muito obrigado, tchau, tchau, sou sua fã.
0: Obrigado, Fátima, um beijo para você, obrigado pelo carinho, pela audiência.

0: Ao som de Brian Ferry com Slate Love, teve também Retrovisor Fagner, Infinita Hardaway com Engenheiros do Havaí, aqui pela sua Nova Cultura. Agora 2h45.
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2: Vem aí a tradicional festa da Menina Isildinha, de 3 a 14 de junho. 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
3: Olá, muito boa tarde. Vamos começar o mês de junho juntinho comigo? Vamos? Então vamos lá. Hoje é 1º de junho, ano 2026, com a apresentação de Hélio de Pontes, mas você vem comigo até às 6 horas da tarde com a boa música sertaneja. Maio, filho, bye bye, fica pra lá, só por Deus esse mês de maio, hein? 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Ei, doutor Carlos Gerber, aquele abraço, vereador atuante na nossa comarca de Monte Alto. Um abração, doutor Carlos Gerber, hoje começando aqui com o programa Porteira Velha. Aquele abraço, Imobiliária Gerber, juntinho comigo até logo mais às 6 horas. Toda essa... as empresas junto com o programa Porteira Velha. Aquele abraço, abrindo o programa desta segunda-feira maravilhosa. Junho, querido, eu te amo. Flores do Mundo, Peão Carreiro e Paraíso.

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1: 4:07. É o programa Porteira Velha até às 6 horas aqui na Nova Cultura FM 90.1. E você pode começar o mês de junho juntinho comigo e com o programa Porteira Velha, hein? Eita, programa bom demais. Só quem é bom dura mais de 73 anos como programa Porteira Velha. 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Vem comigo aqui atendendo agora lá de Jaboticabal, seu Orlando. Aquele abraço, Jaboticabal, cidade das rosas. Ah, qualquer dia eu vou pegar uma rosa aí, trazer para Monte Alto e guardar com todo o meu coração, viu, seu Orlando? Passar aí na casa do senhor tomar um café também. Ele pediu uma música com quem? Com Dino Franco e Moraí, Manto Estrelado, tá mandando para o Sérgio Luiz, a Vera, o Zelão e todos que estão curtindo aí em Jaboticabal e toda a nossa região curtindo o programa Porteira Velha. Curte comigo aí, ó. Ó que moda.

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4: 4 horas e 15 minutos, é o programa Porteira Velha, chamando para falar comigo, é Eliane Mara. Boa tarde, Eliane Mara.
5: Oi, Hélio. Oi. Boa tarde, a Eliane aqui do Jardim Veracruz. Oi, Hélio, hoje eu queria ouvir o Christian Ralph, a música Festa.
4: É Festa ou Flecha? É Flecha, não é?
5: Ouvintes. Quero oferecer pro Geraldo, Pé de Pato, hoje ele mandou a música para mim. Para Maria de Jesus Nobre, Pagem Soares, o esposo dela. Eu quero oferecer também ali para o seu Elinho, né, que está sempre ouvindo, para o Paulo de Souza, a esposa dele é Gilza, também para o Danizete Leite, a Toninha e todos os demais ouvintes do programa. Um abraço, Eli, muito obrigado, boa tarde, hein?
4: Outro para a senhora, viu, dona Eliane Mara? Eu procurei aqui, não encontrei com essa música, não. Fui até no Google também procurar, não existe. A música é Flecha Certeira. É essa daí, não é? Pois só manda um recado pra mim aí, tá bom? Forte abraço. Cidinha Possetti, boa tarde, Cidinha.
6: Oi, Hélio.
4: Oi.
6: Boa tarde.
4: Como é que você
6: tudo
4: tá?
6: Tudo bem, Hélio?
4: Bom demais.
6: É a Cidinha Possetti. Ô, Hélio.
4: Oi.
6: Gostaria, se você puder tocar a música pra mim, de Cleiton e Camargo. Amor no Carro.
4: Amor no Carro.
6: Quero oferecer para todas as minhas amigas que estão curtindo, para todos os ouvintes. Abraço, Hélio, bom trabalho.
4: Valeu, Cidinha, aquele abração, ótima semana e um bom junho a você. 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Tocando aí, Flecha Certeira.

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2: 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Marcão me ligou e falou: Hélio, você não foi buscar o queijo? Filho, você não brinca não. Hoje eu vou lá pegar meu queijinho lá e degustar daquele queijo de Minas, da Canastra. Vou passar aí e pegar meu queijo, tá bom? Eu prometo que eu vou passar e pegar meu queijo. Você vê, nem de graça a gente vai pegar. Ei, Marcão, aquele abraço.
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2: 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Atendendo agora, quem que vou atender agora? Ah, o seu Felício aí de Terra Roxa. Alô, Terra Roxa, juntinho comigo com o programa Porteira Velha. Aquele abraço, viu, seu Felício? Deus abençoe o senhor, um bom mês de junho ao senhor e todo o pessoal aí de Terra Roxa, Terra Roxa. Pediu uma música, ele adora Belmonte e Amaraí, Morena, Morena Cheirosa, quem não gosta?

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1: 4:33 é o programa Porteira Velha. Você sabia que você pode curtir o programa Porteira Velha ou ouvir o programa Porteira Velha pelo aplicativo Nova Cultura FM 90.1? 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Já sintoniza, aí fica pai bola, meu garoto. Tá bom? Então não tem desculpa pra você falar que não curtiu. Ah, não tem o radinho. Tem sim. Tá bom? Um abraço. 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Começando comigo hoje, aquele abraço, doutor Gerber. Que Deus abençoe. Chamando para falar comigo, José Inácio. Tarde, Zé.
2: Boa tarde, Hélio.
1: Como é que você tá?
2: Aqui é o Zé Inácio. Eu queria que você tocasse um modão do Divino Donizete, Laço Dobrado.
1: Modão, hein?
2: Quero oferecer pro Carlão, pra Ana Paula e pra vocês todos aí da
1: Carlão
2: rádio. Um abração, Hélio. Sou ouvinte de todas as tardes.
1: Valeu, meu filho, forte abração. Alô, Carlão Scatolini, tá agarrado aí na cultura ou não? Aham, filho, fica comigo aí. Até logo mais, às 6 horas, com a boa música sertaneja. E atendendo também, aqui de Monte Alto, Adelino Bergantão. Adelino, boa tarde, tudo bem por aí? Tudo jóia, né, filho? Um bom mês a você. E ele pediu uma música, está mandando Milionário José Rico Opinião. Tá mandando lá pra Jaboticabal, seu Vanderlei Ulian. Alô, Vanderlei Ulian, aí em Jaboticabal. Aquele abraço, Vanderlei. Deus abençoe. Um bom mês pro senhor aí também. Deus abençoe. Saúde e paz. O resto, meu filho, é só correr atrás. Laço Dobrado. Essa música é boa, hein? Divino e Donizete. Canta comigo aí.

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2: 4 horas e 49 minutos, rapidamente chamando meu compadre Luizão. Tarde, Luizão.
9: Boa tarde, meu amigo.
2: Como é que você tá?
9: Tudo jóia?
2: Beleza?
9: Você tá aí? Irmão, hoje manda pra nós o Caio Pardinho, Pulo do Gato.
2: Pulo do Gato.
9: Pra nós curtir aqui. Quer mandar pro Tony, meu irmão, que tá aqui, pra Rosa, cuidadora, pra Maria, minha irmã, lá no Bela Vista, pra Luzia, minha irmã.
2: Quem mais?
9: Família dela lá.
2: Zé Banana.
9: E pra você e sua família aí. E pra todos os ouvintes que estiver curtindo o programa aí, todos os amigos meus que estiverem ligadinhos. Valeu?
2: Valeu.
9: Um abraço, fica com Deus. Deus
2: você.
9: Abençoe.
2: Boa semana, que Deus abençoe. Bom mês a todos aí também. E atendendo lá de Nova América, o Moacir. Moacir, aquele abração a você. Pediu a música Amor Que Eu Não Esqueci, João Mulato e Douradinho. Tá mandando para todos que estão curtindo aí o programa Porteira Velha. Você que fez aniversário hoje, vai fazer amanhã e durante a semana. Moacir manda aquele abração e trazendo a primeira música, o Pulo do

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0: 5:02. Eu mando para falar comigo Luiz Carlos Pereira. Boa tarde, Luiz.
3: Boa tarde, meu amigo.
0: Como é que você tá?
3: Tudo bem contigo aí?
0: Bom.
3: Espero que sim, né?
0: Glória a Deus.
3: Manda para nós aí meus devaneios com Tião Carreiro e Pardinho.
0: Mando nossos devaneios.
3: Oferecer lá pro Zé Leite.
0: Ah.
3: O Tião da Vassoura.
0: Quem mais?
3: Miguel Romano.
0: Ah.
3: Pessoal do Jardim Irina. Caminhoneiros. Amigos e familiares. E a todos os radiovintes. Desejando a todos uma ótima semana. Muito obrigado.
0: Alô, Luiz Carlos Pereira. Bom início de mês a você e todos os seus familiares também, meu filho. Chamando para falar comigo, Giba. Giba é Sorocaba.
4: Olá, Hélio. Boa tarde, Hélio. Filho? Tudo bem? Como é que você tá?
0: Bem, graças a Deus.
4: Hélio, toca para mim, Rolando Boldrin, Coração de Violeiro.
0: Olha,
4: eu quero dedicar esse modão a todo mundo que gosta da boa moda, que todo mundo tenha uma semana abençoada, né?
0: Amém, todos nós, hein?
4: Porque aí só toca modão, aí
0: só
4: não toca
0: modão.
4: Modinha não, só moda de primeira mesmo.
0: Graças a Deus.
4: E desejar a todos uma semana abençoada. Ok, Hélio? Giba, forte abraço, Deus abençoe.
0: Falou, Giba, aquele abração, que Deus te abençoe, vivo, boa semana e um ótimo mês a você também. Chamando meu mano mais velho para falar comigo. Tarde, mano.
5: Ô, Hélio, boa tarde.
0: Como é que você tá?
5: Zé Ponto tá falando. Ô, Hélio, eu gostava de ouvir uma música de Durval e Davi.
0: É.
5: Esqueceram de Deus.
0: Não pode ser. Ofereço
5: lá pro Zé Ricardo, Tozete,
0: alô, já
5: Alberto Davan.
0: Alguém e vem assim,
5: a todo filho. Mundo que estiver ouvindo, que gostar da música, e um bom trabalho para você. Deus abençoe. Fica com Deus.
0: Amém.
5: Boa
0: eu
5: tarde.
0: Recebo,
5: tá bom?
0: Tá bom, meu filho. Então vamos lá. Três músicas na sequência, hein? Nossos Devaneios, Tião Carreiro e Pardinho. Aí um poema aqui de Rolando Boldrin, Coração de Violeiro. E depois Esqueceram de Deus. Nunca esqueça de Deus. Deus em primeiro lugar.

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2: 5 horas e 19 minutos, atendendo lá de Jaboticabal, seu Vanderlei Ulian. Alô, Vanderlei Ulian, aquele abração pro senhor aí curtindo o programa Porteira Velha. E ele pediu a música com o Menino da Porteira. Vou tocar hoje com Tonique Tinoco. Tá mandando aí para Adelino Bergantão, retribuindo, né, seu Vanderlei Ulian, em Jaboticabal, curtindo aí o programa Porteira Velha. E atendendo também, deixa eu me ver aqui, cadê o papelzinho? Ah, achei! Ah, lá do sítio em Fernando Prestes, sítio São Sebastião, Maria José, pediu uma música mandando para sua filha, a Débora. Alô, Débora, um beijão a você e também para a irmã dela, a Cidinha, de Santa Adélia, o Valdemir, Valdemar e a Tereza, são vizinhos delas aí no sítio, aquele abração. E ela pediu a música Casaco Verde, Teodoro e Sampaio, e atendendo o Repiado, Dona Tereza, forte abraço para vocês aí curtindo o programa Porteira Velha, pediu a música Bica d'Água. Então vamos lá, três músicas na sequência, hein? O Menino da Porteira, Tonico Tinoco.

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2: 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Atendendo agora o Lúcio Zavatti. Boa tarde, Lúcio. Tudo bem por aí? Boa tarde, Ellen, pois gostaria de ouvir a música Porta Encostada com Du Glacial. Boa semana a todos. Um abraço, Lúcio. Que Deus te abençoe. Já já eu rolo para você. E atendendo também a Mariana. Boa tarde, Mariana.
7: Boa tarde, Hélio. O Hélio, toca Sérgio Reis, Menino da Gaita, tá?
2: Tá bom.
7: Ofereço para todos que estão
2: bom
7: ouvindo
2: demais
7: o programa.
2: Valeu. Aquele abração para você que está curtindo aí o programa. Porta Encostada, do Glacial.

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1: 5 horas e 45 minutos, atendendo agora o Toninho Maia, pois boa tarde, Hélio, tudo bem? Manda uma música pra nós aí, tá começando já o mês de junho, vai começar as festas juninas. E quem vem aí? Vem aí meu compadre Nholemo, marcando quadrilha. Quem pediu essa música também, viu, o Toninho Maia? É o Gilberto Bruno Maia. Pois é, toca essa música. Tamo aí curtindo o programa Porteira Velha, já vai começar o mês de junho, então ele disse que mora na rua Gilberto Pastre. Eita, aí é bom demais, hein? Então vamos lá, meu compadre Nholemo, as festas de junho tá chegando, vamos marcar a quadrilha, vamos lá, 1, 2, 3.
2: Vamos a uma marcação de quadrilha, vamos ver se nós chegamos lá. Vamos ver se nós chegamos lá com a quadrilha. Vem as festas juninas aí. Atenção, porque a festa vai começar.
1: Vamos começar. Vamos lá, compadre Olé. Saudade, filho, do programa Porteira Velha.
2: Atenção, todos nos seus lugares. Vamos dar um viva Santo Antônio, São João e São Pedro. Viva mesmo! Vamos em frente. Atenção, é hora da quadrilha. Vamos lá, sanfoneiro, firme. Cumprimentar os seus pares. Balancei. Ao centro, retornei, tour com seus pares, passeio das damas, sala valheiro parado, balancei, tour com seus pares, travessei, cada um em seu lugar, caminho da roça, olha a cobra no caminho, é mentira. Olha a chuva, passar a ponte devagar, cada um em seu lugar, passeio com as damas à direita, damas às canhotas agora, outra vez à direita, cada um em seu lugar, tour com o par do vis-a-vis, as damas no meio, balancei, roda grande, dama à frente, dando as mãos no alto. Volta as damas à direita, cada um em seu lugar. Balancei, tour com seus pares. Roda grande, de mãos dadas, cada um em seu lugar novamente. Tour com os pares de vis-a-vis. O cavaleiro está perdido, não acha a dama, encontrou agora. O cavaleiro se perde, encontrou a dama novamente. Tour, ao centro, pisando miúdo. Retornei, tour com seus pares. Anarrei novamente, outra vez. Travessei de cavaleiro, travessei de dama, travessei geral. Passei um atrás do outro com seus pares. Caminho da roça, aí vem chuva, a cestinha de flores, cavaleiro atrás e dama na frente, passeio, a ponte caiu, ponte nova, balancei, cada um em seu lugar, marcar passos, bem balanceado, preparar para a nova saída, ao centro outra vez. Passeio, volta inteira. Preparar a serra grande. Pegar as mãos das damas e virar currupio. Pegar as mãos das damas e virar currupio forte. Serra grande. O par guia vai à direita. E o par de frente vai à esquerda. Cada um em seu lugar. Troca de pares. Outra vez. Balancei com seus pares, caminho da roça, olha a cobra no caminho, é mentira, a dança do caracol, rodando de uma vez, movimento geral, braços entrelaçados, meia volta, sempre balanceando, tour geral com seus pares, zigue-zague, cavaleiro passa e as damas ficam. Encontra tudo de novo. O olhando para a frente, para a plateia, vamos se despedir. Até o ano que vem. Viva Santo Antônio, São João e São Pedro.
1: Viva!
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1: 5:50. Ei, saudade do meu compadre Nholemo, compadaiada, Barbizão da Construção, Banana Locações, Serralheria Moreira, Alumínios e Vidros, Comércio de Fruta Tercine, Supermercado Ipiranga, 3 lojas em Taquaritinga, agora são 2 lojas aqui em Monte Alto, Gessel Magazine, Ótica Mercadão dos Óculos, Atacadão do Queijo, Empório e Mercearia e Imobiliária Germe. Atendendo agora, seu João Fontanelli. Alô, João, boa tarde. Pediu a música, mandando para todos os seus familiares que estão curtindo aí o programa Porteira Velha. Pediu o Rei do Café, Liu e Léo.

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2: Que peninha, acabou-se que era doce. Ponto final do programa Porteira Velha desta segunda-feira, dia 1º de junho. Eita, junho, vem com alegria e paz, saúde a todos nós. 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Essas empresas voltam amanhã comigo com o programa Porteira Velha a partir das 4 horas da tarde, com a apresentação de Hélio de Pontes, mas você fez a programação toda especial juntinho comigo nesta segunda-feira, meu amigo. Que Deus te abençoe, tenham todos uma excelente noite e até amanhã. Tchau, tchau, fui! Na segunda-feira à noite, hoje é bom para fazer um bom churrasco. Milionário e Matias.

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2: Já estamos de volta hoje, segunda-feira, dia 1º de junho. Gente, 15ª rodada do Brasileirão, Coritiba 2, Inter 2, Fluminense 2, Vitória 2, Bahia 1, Cruzeiro 2, Atlético Mineiro 1, Botafogo 1, Remo e Parmeira. Não, tá errado isso aqui então. É a 16ª, ô cabeçudo, é a 16ª? É a 17ª, olha aí, Big Joe.
3: É, foi Palmeiras Pera e Chapecoense.
2: Aí. É, então é a 18ª. Flamengo 3, Curitiba 0. Olha aí, 18ª rodada, menino. Atlético Paranaense 1, Mirassol 0. Grêmio 1, Corinthians de virada 3 lá na Arena do Grêmio. Passou o trator por cima. Bahia 2, Botafogo 1. Até o Santos, Hélio de Pontes. Você é santista, né? Voltou a jogar bola, meteu 3 no Vitória e o São Paulo não joga. Bragantino 3, Inter 1. Ó, o Bragantino. Ó, o Vasco perdeu em casa pro Atlético Mineiro, 1-0. Seu avô falou que o Renato Gaúcho vai vazar ou não vai aguentar, porque só perde, só em casa principalmente. Parmeira venceu a Chapecoense, 1-0. Gol muito mal anulado, mas muito mal anulado. O árbitro deu o gol, depois caiu o Pix na conta dele e ele anulou o gol. Valentim, pelo amor de Deus, rapaz do céu. O Parmeira não precisa disso pra ganhar da Chape, velho. João Neto, você.
3: Então, no gol anulado, né, da Chape, o VAR chama, né, e fala assim, ó, tem um empurrão, mas você narra que a bola não chegaria pra ele. E foi exatamente o que tu narrou. Foi o que você narrou, não está na disputa, disse o responsável pelo VAR. Aí ele replica, né?
2: O árbitro.
3: Não, o responsável pelo VAR continua falando. Depende de você, mas é exatamente como você narrou, mas a bola tá em jogo. Então o cara do VAR já fala, não, é o que você falou, a bola tá em jogo, mas ele não participa da jogada.
2: A bola não ia passar por ele nem chegar nele.
3: Após a fala, o Felipe Fernandes, árbitro da partida, vai até o vídeo pra avaliar a jogada, né? Só pra ter uma consciência.
2: Pra esperar o Pix cair.
3: Então, ele decide mudar sua marcação.
2: Esperar
3: aí,
2: o Pix.
3: Ele comunica pro VAR. Pra mim, a falta tem impacto. A bola está em jogo. Tira a possibilidade do defensor disputar a bola, ok? Decisão vai ser que o gol vai ser anulado. Tiro livre direto a favor da defesa, ok? Disse o árbitro pro VAR, né? Depois de...
2: Voltando
3: antes de comunicar
2: atrás
3: ao público.
2: Do que ele tinha falado, porque caiu o Pix na conta dele, ele voltou atrás e anulou o gol.
3: Ele fala isso antes de comunicar ao público da mudança de decisão.
2: Exatamente.
3: Então, ele mudou muito de repente de decisão. Isso é muito ruim, cara. Isso é muito ruim para um árbitro, né? E aí, os analistas da GE, os analistas, né, esportivos da ESPN, da Sport Center, falam que ele errou, né, em ter anulado o gol. Ele errou muito feio e errou ainda mais em não ter anulado e depois ter anulado, né? Isso mostra uma desconfiança, uma pressão, né? A gente não sabe o que mostra, mas que ele vai se complicar por conta dessa mudança repentina na opinião dele. Ele vai se ferrar muito, ele vai se complicar.
2: E o Alan foi expulso ainda aos 42 do segundo tempo. Mas tadinha da Chapecoense, judiar deles assim, roubar na cara dura, misericórdia. Gente, eu já vi time ruim. Eu já sofri com o São Paulo, mas igual agora... Cara, como que pode tomar um gol daquele ali? A bola tá saindo com eles, os zagueiros estão saindo com a bola. Eles trupicam na bola, a bola bate no cara do Remo, sobra pro outro, ele bate ali na entrada da área, na risca da grande área, perto da meia-lua. O Rafael não pula, cara. O Rafael não pula, ele só cai de lado, ele parece eu no gol, só cai pro lado assim. Parece uma orca caindo. Ele só cai do lado, velho. Se ele pula, ele pega a bola. Ele não pula. A defesa é medíocre. E o Rafael, pelo amor de Deus, tá com uma âncora no pé, velho. E aí, 1-0 pro Remo, no finalzinho do jogo. E o São Paulo consegue... Cara, como joga mal. Misericórdia.
3: Segundo tempo do São Paulo é triste. Toda vez é muito triste.
2: Cara, faz muito tempo, desde 24, depois que ganhou a Supercopa, o São Paulo não tem preparo físico para jogar o segundo tempo. O segundo tempo é todo do outro time. O outro time domina o meio-campo e acaba.

0: acaba com o São Paulo. Aí vai, bate até fazer gol. Um, dois, três. Porque o time não aguenta. O time não tem preparo. O time não consegue fechar a casinha, velho. É lastimável. Todo jogo é assim. No primeiro tempo até joga bem. Mas no segundo tempo, misericórdia. Encerrando a rodada, Cruzeiro e Fluminense 1-1. Vamos ver a classificação aqui. O Palmeiras continua com 7 pontos, olha lá. 41 pro Palmeiras, 34 pro Flamengo. Tá acabando. 31 Fluminense e 30 pro Atlético Mineiro. Aí tem bastante gente. O São Paulo caiu pra oitavo, porque só perto, tá com 25. O Corinthians já encostou com 24, tá em décimo. Os quatro que cairiam hoje. O Santos foi para 15º, olha lá. O Vasco cairia com 20 pontos em 17º. O Remo em 18º com 18, tinha 15. Mirassol tem 16 e a Chape tem 9, velho. A Chape tem 9. 9 pontos, uma vitória só. E amanhã a gente fala tudo para vocês a respeito de Brasil e Panamá. Primeiro tempo horrível do Brasil. Ah, o senhor não sabe cantar o hino, misericórdia, brincadeira. Põe Zezé de Camargo lá. E no segundo tempo, os reservas do Brasil jogaram melhor e o Brasil meteu 6-2. Mas misericórdia, hein, João? Os dois gols que levou do Panamá. É. Mas hoje não dá tempo de falar. Amanhã a gente vai falar do Gusto, da venda da Gualimpo, o Gusto Luquez também. Viu, gente? Da Edna, de todo mundo lá. Gente, muito obrigado pelo carinho da sua audiência. Valeu, Hélio. Valeu, Big Joe. Até amanhã, se Deus quiser. E aquele abraço.
1: Um abraço a todos.
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6: Boa noite.
5: Boa noite para você que nos acompanha em todo o país.
6: Segunda-feira, 1º de junho de 2026.
5: Vamos ao destaque do dia. Medidas para conter a alta no preço dos combustíveis.
6: O governo oferece auxílio a refinarias nacionais e aos importadores de diesel e Petrobras anuncia desconto na venda do produto.
5: E são intensificadas ações contra preços abusivos e para garantia da qualidade dos combustíveis.
6: E ainda, saúde.
5: Em um dia de mutirão, hospitais universitários realizam mais de 52 mil procedimentos entre cirurgias e consultas.
6: Quem vai falar com a gente sobre esse trabalho é Arthur Chioro, presidente da HU Brasil.
5: Vamos saber mais também sobre o Tela Brasil.
6: Filmes, séries, desenhos animados, uma nova plataforma de streaming gratuita e com conteúdo 100% nacional.
7: Sejam muito bem-vindos e bem-vindas. O cinema é nosso, minha casa é sua.
5: Hoje, na apresentação da Voz do Brasil, Mariana Jungmann e Luciano Seixas.
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5: Para conter a alta dos preços dos combustíveis desencadeada pela guerra no Oriente Médio, o governo do Brasil decidiu prorrogar por 2 meses uma série de medidas.
6: Entre elas, uma nova subvenção para conter a alta nos preços do diesel e novas ações de fiscalização.
5: A repórter Gabriela Noronha tem os detalhes dessas medidas. Boa noite, Gabriela.
8: Boa noite, Luciano, Mariana, boa noite a todos que nos ouvem. Olha, a partir desta segunda-feira, o governo passará a pagar uma subvenção de R$ 1,12 por litro do óleo diesel às refinarias nacionais e também aos importadores do combustível. A medida substitui 2 auxílios que se encerraram no último domingo. E também, a partir de hoje, passa a valer uma nova subvenção de 35 centavos por litro ao óleo diesel A de uso rodoviário. Essa medida substitui a desoneração de impostos sobre o combustível que perdeu a validade neste domingo. E olha, a Petrobras já informou que este desconto está valendo e reduzindo aí o preço médio de venda para as distribuidoras de R$ 3,65 para R$ 3,30.
6: Ô, Gabriela, e em relação ao gás de cozinha, como é que fica?
8: Também foi prorrogada, Mariana, até 31 de julho, a subvenção destinada aos produtores e importadores de gás liquefeito de petróleo, o gás de cozinha. Os recursos federais para a medida foram ampliados de 330 milhões de reais para 660 milhões. E para o consumidor, a medida significa um benefício equivalente a R$ 11 por botijão de 13 quilos. Também foi prorrogada a desoneração dos PIS/COFINS sobre o querosene de aviação e sobre o biodiesel utilizado na mistura obrigatória ao diesel rodoviário vendido nas bombas. E o governo também ampliou a carência para o pagamento das tarifas de navegação aérea.
5: Gabriela, e sobre as fiscalizações do setor?
8: Elas continuam, Luciano. A Agência Nacional do Petróleo, Gás Natural e Biocombustíveis continuam todas essas operações de fiscalização nos estados, com foco em preços abusivos, qualidade dos combustíveis, irregularidades nas bombas e documentação. Essas irregularidades podem acarretar multas de até 5 milhões de reais e a interdição dos postos. Vale lembrar que as denúncias podem ser feitas pelo número 0800-970-0267. Mariana, Luciano.
6: Muito obrigada, Gabriela Noronha, pelas informações ao vivo aqui na Voz do Brasil.
5: Filmes, desenhos, documentários, um conteúdo brasileiro de graça com garantia de acesso a todos.
6: É a plataforma Tela Brasil, o streaming público e gratuito voltado à exibição de obras audiovisuais do nosso país, que foi lançado pelo governo do Brasil.
1: A Tela Brasil, plataforma pública de streaming do governo federal, estreia com mais de 550 filmes, séries, documentários e produções históricas feitas entre 1910 e 2025. O lançamento aconteceu no Rio de Janeiro, reunindo representantes do setor audiovisual com a presença do presidente Lula, que destacou a importância da cultura para o país.
9: Vai contribuir para a elevação da compreensão de um país chamado Brasil. Por que que nós somos assim? Por que que nós fazemos assim? Mais importante é a gente conhecer o nosso país por dentro, conhecer a nossa cultura, a razão das coisas que fizeram a gente chegar onde nós chegamos.
1: No catálogo tem de tudo. Clássicos do cinema brasileiro, obras indicadas ao Oscar, produções infantis, conteúdos educativos e filmes indígenas. E o melhor, sem assinatura, sem publicidade e com acesso gratuito pelo gov.br. O lançamento também contou com a presença da ministra da Cultura, Margarete Menezes.
10: Teremos ali uma diversidade grande da produção, desenhos animados, filmes premiados, né? Então, esse é o primeiro passo para a gente conseguir também fazer com que o povo se reconheça e fortalecer, né, a nossa identidade.
1: Por enquanto, a plataforma funciona na versão web, mas os aplicativos para Android e iPhone devem chegar nos próximos dias. A iniciativa promete colocar a rica diversidade do audiovisual brasileiro ao alcance de todos, em qualquer lugar do país.
7: A Tela Brasil é a nova casa do cinema brasileiro, de graça, no seu computador, no seu telefone, na sua vida. Sejam muito bem-vindos e bem-vindas. O cinema é nosso e a casa é sua.
1: Reportagem Vladimir Platonov.
5: No último sábado, os 45 hospitais universitários do país fizeram mais um mutirão de atendimentos para consultas e procedimentos.
6: A prioridade dessa vez foi atender idosos que já estavam na fila do SUS aguardando para cirurgias e consultas.
5: Hoje nós conversamos com o presidente da rede HU Brasil, Arthur Chioro, para saber mais dos resultados dessa iniciativa. Boa noite, presidente, bem-vindo.
11: Boa noite. Tivemos um resultado fantástico. Estamos muito satisfeitos. Os 45 hospitais universitários federais vinculados ao MEC conseguiram, neste quinto mutirão, dessa vez destinado aos idosos, tinha sido um pedido do presidente Lula para que a gente pensasse e fizemos assim com as mulheres, o primeiro deste ano, esse segundo destinado aos idosos, e mais de 52 mil atendimentos em todo o país, 1.219 cirurgias, quase 7 mil consultas e muitos exames especializados para idosos que aguardam aguardavam às vezes 10 meses, um ano na fila de espera, encurtando o tempo de espera, né, e produzindo diagnóstico e tratamento, o que é muito bom e ajuda o programa. Agora tem especialistas do Ministério da Saúde, reforça o SUS e, ao mesmo tempo, as atividades de ensino dos hospitais universitários.
12: Foram mais de 50 mil procedimentos, né?
11: Mais de 52 mil procedimentos. Nas 5 edições, nós já passamos de 200 mil procedimentos nos nossos hospitais universitários. E a cada mutirão nacional, o entusiasmo, né, a integração com a comunidade, o envolvimento, né? Então, se nós tivemos, por exemplo, vários dos nossos hospitais que se articularam com as secretarias de saúde e reforçaram a vacinação dos idosos e dos familiares, além então de consultas especializadas, exames, procedimentos e muitas cirurgias, nós tivemos a oportunidade de produzir este espaço de formação dos médicos residentes, dos alunos internos da medicina, da enfermagem, porque também é um momento de formação. Mas o mais importante é a diminuição do tempo de espera e, naturalmente, a oportunidade de diagnóstico. Vou dar um exemplo do que eu estou falando. A dona Amenaides Matos Pinto foi atendida no Hospital Universitário Getúlio Vargas, que foi o hospital que fez mais cirurgia dessa vez, do Amazonas, da Universidade Federal do Amazonas. Ela, 97 anos, e pôde fazer seus exames, seu atendimento. Ou o seu Ângelo Costa, de 71 anos, paciente do Lauro Vanderlei, Hospital da Universidade Federal da Paraíba, em João Pessoa, que fez um procedimento muito importante, que foi a retirada de um tumor de pele, um melanoma. Então, assim, a gente oportunizar para muitos idosos a este acesso a exames, ultrassom, tomografia computadorizada, ressonância, endoscopia, colonoscopia, hemodinâmica, podendo fazer atendimento, evitando complicações, e muitas cirurgias de pequeno, médio, inclusive de grande porte. Portanto, uma contribuição para o SUS, mas acima de tudo para a qualidade de vida, né, desses idosos do nosso Brasil, que têm todo o direito à saúde e são cuidados pelo governo federal através dos nossos hospitais universitários federais.
5: Como o senhor disse, é uma estratégia para reduzir as filas do SUS, né? Vocês já conseguem medir o impacto?
11: Ah, sim. O Ministério da Saúde, que coordena toda essa ação, né, de diminuição do tempo de espera nas filas dos brasileiros e brasileiras, vem observando uma diminuição objetiva no tempo de espera, mas, acima de tudo, uma ampliação da oferta. O ano passado, nós batemos um recorde em todo o Brasil do número de cirurgias eletivas. O ministro Alexandre Padilha tem sempre destacado, né, essa conquista do SUS, e os hospitais universitários federais vinculados ao MEC, as universidades públicas, têm dado uma grande contribuição. Porque, veja, diminuir o tempo de espera, diminuir as filas, é muitas vezes garantir o diagnóstico no tempo adequado, né, e um prognóstico que garanta as pessoas poderem ter o tratamento realizado, né? Portanto, isso é fundamental, né, e é um esforço do governo federal, é a marca do Agora Tem Especialista, esse programa que veio para enfrentar esse problema muito crônico, mas que tinha se agravado durante a pandemia de Covid, trazendo ainda uma carga ainda maior de desafios para o Sistema Único de Saúde.
12: Agora, o senhor mencionou brevemente na sua resposta anterior o aspecto educativo desses mutirões, né? E eu queria voltar nisso, porque a gente está falando aqui de hospitais universitários, né? A gente tem aqui, presidente, o depoimento de um dos enfermeiros que participaram do mutirão no Rio de Janeiro. O nome dele é Cauã Henrique Silva. Vamos ouvir.
13: É muito importante, né, nesse início de carreira, participar de um mutirão como esse, porque é uma devolução para a sociedade daquilo que eles nos proporcionam, que é a oportunidade de me especializar, né? Sou formado por uma universidade pública e me especializar também por um hospital público e garantir também promover a saúde dos idosos. E um fator muito importante é que a gente trabalha aqui com uma equipe multiprofissional. Então contamos com, além de médicos e enfermeiros, fisioterapeutas, nutricionistas, psicólogos, farmacêuticos, terapeutas ocupacionais e assistentes sociais.
12: Então existe também esse objetivo, né, presidente, de colaborar para a formação dos profissionais de saúde.
11: Ah, sim, o depoimento dele é perfeito. Foram mais de 1.100 estudantes, entre internos, residentes da medicina e das outras áreas, que aproveitam este momento como uma oportunidade, ímpar de aprendizagem, de treinamento, ou seja, nós estamos formando os futuros especialistas que o SUS tanto precisa, e uma experiência que fica marcada na vida, não só dos estudantes, mas também dos seus professores, dos seus preceptores, ou seja, nós envolvemos a universidade e o SUS junto para poder dar mais saúde e qualidade de vida para a população, particularmente para os idosos.
5: Presidente, amanhã o senhor estará com o presidente Lula em Goiás para marcar o início de novas atividades lá no Hospital Universitário de Catalão. O senhor pode falar mais para a gente dos serviços prestados por lá?
11: Olha, nós estamos também muito felizes porque amanhã inauguramos oficialmente o novo Hospital Universitário de Catalão. É uma universidade federal nova, é a HU Brasil, o MEC, chegando ao Brasil profundo. Nós estamos inaugurando um hospital de 206 leitos, ele começa a ser ativado progressivamente, já com os 33 primeiros leitos já funcionando desde a semana passada, e será um hospital, à medida em que ele for sendo implementado ao longo deste ano, de alta complexidade, inclusive com atendimento oncológico, né, com atendimento das principais especialidades clínicas, cirúrgicas, e por ser um hospital fundamental para uma região de 55 municípios, né, ele também proporcionará a formação dos futuros profissionais, programas de residência, que são fundamentais para que depois os formandos, os alunos de graduação, façam a residência e se fixem naquela região. Ou seja, nós estamos agindo tanto para fortalecer o SUS, como o processo de formação dos especialistas. Há um investimento muito importante, o Ministério da Saúde entrou com 27 milhões, o Ministério da Educação 40 milhões, nós vamos ter só com o pagamento de pessoal um investimento de 261 milhões, ou seja, uma prioridade do governo do presidente Lula, dos Ministérios da Saúde e da Educação que estão envolvidos diretamente através da HU Brasil, para proporcionar desenvolvimento, fortalecer o SUS, formar profissionais de saúde e também produzir ensino, pesquisa e inovação, que são papéis das universidades públicas federais e que agora se fortalece, né, nesse investimento que o governo federal está fazendo. E há aspecto muito importante, né, nós também teremos a chegada de mão de obra qualificada. Afinal de contas, nós estamos falando de 1.527 trabalhadores, né, que poderão transformar a região de Catalão num polo de desenvolvimento na área da saúde e vão contribuir com o desenvolvimento econômico de toda aquela região.
12: Muito bem, nós conversamos com Arthur Chiouro, presidente da Rede de Hospitais Universitários HU Brasil. Presidente, muito obrigado pela sua entrevista aqui à Voz do Brasil.
11: Eu que agradeço e espero de volta numa outra oportunidade, trazendo mais boas notícias para a saúde e para a educação do nosso país.
12: A gente vai cobrar, hein?
5: O Enem, Exame Nacional do Ensino Médio, é a principal porta de entrada para a educação superior no Brasil.
12: Dados do Ministério da Educação mostram um aumento na procura de estudantes que precisam de atendimento especializado para realizarem o exame.
5: Em 3 anos, o número triplicou e chegou a quase 90 mil em 2025, um crescimento de 191%.
12: E para tornar a prova ainda mais acessível, o edital desse ano inclui condições relacionadas aos transtornos mentais e fibromialgia.
14: O Instituto Nacional de Estudos e Pesquisas Educacionais Anísio Teixeira, o INEP, amplia o atendimento especializado no Exame Nacional do Ensino Médio, Enem 2026, e passa a incluir participantes com fibromialgia e transtornos mentais, como ansiedade e transtorno obsessivo compulsivo. A mudança consta no edital do exame e reforça a política de acessibilidade da prova. Entre as novidades, candidatos com histórico de crises de ansiedade vão poder contar com acompanhante em sala reservada. O espaço também poderá receber familiares ou profissionais responsáveis por auxiliar participantes com necessidades específicas, como alimentação e deslocamento durante a aplicação das provas. O pedido exige apresentação de laudo médico e documentação comprobatória. O Enem já oferece recursos como prova em braille, videoprova em libras, leitor de tela, tempo adicional, auxílio para transcrição e mobiliário acessível. O exame também atende gestantes, lactantes, idosos e estudantes internados em classe hospitalar. O Enem é a principal porta de entrada para o ensino superior no país e dá acesso a programas como Sisu, ProUni Fies. Em Brasília, Claudimário Carvalho.
5: E as inscrições para o Enem seguem abertas até o dia 5 de junho pela página do participante. O prazo também vale para solicitações de atendimento especializado.
6: Alunos da rede pública têm inscrição pré-preenchida, mas precisam complementar os dados, como local de prova e língua estrangeira.
5: O exame já tem data marcada e será aplicado nos dias 8 e 15 de novembro.
6: E um lembrete para estudantes do programa Pé de Meia que concluírem o ensino médio esse ano.
5: Além de não pagarem a taxa de inscrição, aqueles que participarem dos dois dias de prova vão receber um incentivo extra de R$200.
6: O pagamento vai ser efetuado na mesma conta bancária utilizada para o recebimento das demais parcelas do programa.
5: Para mais informações, acesse enem.inep.gov.br/participante.
6: A Procuradoria da Fazenda Nacional vai passar a cobrar, de forma unificada, as empresas que deixam de pagar o FGTS mensal dos funcionários.
5: Somando toda essa dívida ativa no país, o valor passa de 66 bilhões de reais.
6: A expectativa é facilitar esse pagamento, reduzindo a burocracia para as empresas.
5: E garantir que os valores cheguem ao trabalhador.
15: Com a mudança, a Procuradoria-Geral da Fazenda Nacional será responsável por cobrar as empresas que deixaram de pagar valores referentes ao Fundo de Garantia do Tempo de Serviço, FGTS, dos trabalhadores. Antes, a gestão dessa cobrança era compartilhada com a Caixa Econômica Federal. Hoje, a dívida ativa do FGTS no país é de mais de 66 bilhões de reais. O objetivo de unificar a cobrança é reduzir a burocracia para as empresas, facilitando o pagamento e garantindo que os valores devidos cheguem ao trabalhador. Como explica o Procurador-Geral Adjunto de Gestão da Dívida Ativa da União e do FGTS, Theo Lucas Borges.
16: A gente já vê um aumento muito expressivo da recuperação dos créditos do FGTS e a nossa perspectiva com essa migração é que esse valor continue crescendo, porque a gente vai imprimir um ritmo muito maior nessa cobrança e a facilitação da forma de pagamento e negociação deve contribuir significativamente para o incremento do valor recuperado.
15: O FGTS funciona por meio de contas vinculadas ao contrato de trabalho. No início de cada mês, os empregadores precisam depositar o equivalente a 8% do salário de cada funcionário. Quando esses pagamentos deixam de ser feitos, entram na dívida ativa e passam a ser cobrados pela União. Até o fim do ano, uma nova função vai mostrar diretamente ao trabalhador se ele tem créditos a receber, como disse o Procurador-Geral Adjunto de Gestão da Dívida Ativa da União, Theo Lucas Borges.
16: O crédito do FGTS não pertence à fazenda pública, pertence ao empregado, pertence ao trabalhador. Só que hoje ele tem dificuldade de saber que crédito ele tem. Nós vamos disponibilizar um canal exclusivo no portal Regularize para que qualquer brasileiro entre e verifique se tem créditos de FGTS que são de sua titularidade e estejam sendo cobrados. E nós vamos notificar esse trabalhador todas as vezes que nós recuperarmos crédito que pertence a ele.
15: As empresas que queiram consultar e regularizar os débitos devem acessar o portal de serviços da Procuradoria. O endereço é o regularize.pgfn.gov.br. A expectativa é que o processo agora seja mais ágil, levando em média 6 minutos. Reportagem Graziela Mendonça.
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6: Facilitar o acesso dos cidadãos aos serviços públicos de forma rápida, segura e ainda com economia para os cofres públicos e para a população.
5: Esses são os impactos do Conecta.gov.br, que promove troca automática de informações entre os sistemas do governo do Brasil.
6: Desde que foi criado, em 2020, o programa já acumula 15 bilhões de reais em economia.
5: E tem evitado que usuários enfrentem uma verdadeira peregrinação para emitir certidões e documentos.
17: Com conecta.gov.br, as pessoas não precisam perder tempo nem dinheiro para buscar informações ou documentos em diferentes órgãos públicos. Não é necessário passar horas e horas indo de órgão em órgão se os registros estiverem integrados no conecta.gov.br, programa que possibilita a troca de dados dentro do governo. O secretário de Governo Digital do Ministério da Gestão e da Inovação em Serviços Públicos, Rogério Mascarenhas, explica como a integração das bases facilita a vida de quem precisa do benefício.
18: A gente usa, por exemplo, para efeito do passe interestadual para pessoa com deficiência, a gente utiliza, né, a base do CadÚnico, integra com o CPF, integra com a informação dela lá no CadÚnico, no BPC, para você franquear a passagem daquela pessoa. Então, tudo isso hoje é tudo feito por uma integração. A gente já consegue fazer essa integração para que a pessoa tenha uso aí do serviço.
17: Se a pessoa for se inscrever num concurso público e já estiver registrada no Cadastro Único, por exemplo, a isenção da taxa de inscrição é aplicada automaticamente. Foi assim nas duas edições do Concurso Público Nacional Unificado. O conecta.gov.br agrega, por exemplo, bancos de dados do Bolsa Família, Cadastro Nacional da Agricultura Familiar, Receita Federal, cadastros ambientais, registro de veículos, infrações de trânsito e muitos outros. Nos últimos 3 anos, já são mais de 13 bilhões de reais de economia para os cofres públicos e para a população. Desde a criação do conecta.gov.br, em 2020, o valor chega a 15 bilhões. Esse cálculo estima o gasto que a população teria com deslocamento e ausência de trabalho e a economia na administração pública caso os dados não fossem integrados. De acordo com o secretário Rogério Mascarenhas, a meta agora é ampliar a adesão dos municípios e estados ao programa. O conecta.gov.br está disponível em todas as regiões do Brasil, com participação de 22 estados e 15 municípios. Reportagem Carlos Oliveira.
12: A Receita Federal recebeu mais de 44 milhões e 300 mil declarações de imposto de renda sobre pessoa física 2026.
5: O resultado supera a expectativa inicial de 44 milhões, um recorde para a entrega dentro do prazo que se encerrou na última sexta-feira.
12: A declaração pré-preenchida alcançou a maior participação, com quase 60% das declarações.
5: E a Receita alerta que o contribuinte que não entregou a declaração dentro do prazo deve providenciar o envio enquanto antes. A multa por atraso ou não entrega é de no mínimo R$ 165,74.
12: Um 1 milhão e 500 mil moradores do Pará e do Amapá passam a contar com internet de melhor qualidade.
5: Foi inaugurada hoje a Infovia 03, nova rota de fibra ótica da Amazônia, que integra o programa Norte Conectado, coordenado pelo Ministério das Comunicações.
12: Com cerca de 800 quilômetros de cabos instalados no leito dos rios amazônicos, a nova Infovia cria um corredor digital entre os dois estados e amplia a capacidade de conexão para escolas, hospitais, órgãos de segurança pública, comércios e residências.
5: A tecnologia também reduz falhas no serviço e aumenta a velocidade da internet oferecida à população.
12: E essas foram as notícias do Governo do Brasil.
5: Uma realização da Secretaria de Comunicação Social da Presidência da República.
12: Com produção da empresa Brasil de Comunicação.
5: Fique agora com as notícias do Poder Judiciário e do Congresso Nacional. Boa noite.
12: Uma boa noite, até amanhã.
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19: STF determina que a União apresente em 90 dias plano de desocupação da terra indígena Cachoeira Seca, no Pará.
20: STJ entende que ex-policial que sofreu ataque homofóbico ao postar foto com o namorado tem direito à indenização.
19: TST faz campanha para garantir o acesso seguro ao primeiro emprego.
20: Boa noite, eu sou Marcelo Della Libera.
19: E eu, Marcela Luiza.
20: O presidente do Supremo Tribunal Federal, ministro Edson Fachin, deu prazo de 90 dias para que a União apresente um plano de desocupação da terra indígena Cachoeira Seca, no Pará.
19: Segundo o processo, apesar de passados 10 anos da homologação da terra indígena, a retirada dos invasores não foi realizada. Pelo contrário, a situação se agravou com novas invasões, expansão do desmatamento e avanço de atividades garimpeiras.
20: O governo federal também deve deve criar um comitê de monitoramento externo para proteção territorial, a regularização fundiária e a atenção à saúde dos povos indígenas isolados e de contatos recentes.
19: A União ainda precisa apresentar em até 15 dias um cronograma atualizado do plano de trabalho para a criação do Parque Nacional Tanaru. A área fica em Rondônia, na fronteira com a Bolívia, e será destinada à preservação da memória do povo Tanaru.
20: Ex-policial que sofreu ataque homofóbico após publicar foto com o namorado em rede social terá direito à indenização.
19: A decisão é do STJ. Fátima Uchoa.
0: O homem publicou no Facebook uma foto beijando o namorado depois da cerimônia de formatura como soldado da Polícia Militar do Distrito Federal. Após mensagens homofóbicas, o ex-policial deixou a carreira militar e pediu reparação moral contra o autor da ofensa. Ao reformar sentença que fixou indenização de R$ 1.850, o Tribunal de Justiça do DF considerou não haver justificativa para a condenação. Já no STJ, a terceira turma estabeleceu os danos morais em R$ 10.000, avaliando que, embora os comentários ofensivos não se enquadrem nos tipos penais clássicos dos crimes contra a honra, o conteúdo e o contexto em que foram proferidos violam direitos da personalidade. A relatora foi a ministra Nancy Andrighi.
20: Aprendizagem é a palavra-chave da campanha do TST para garantir o acesso ao primeiro emprego.
19: Com o slogan Vida de Aprendiz, começar certo faz toda a diferença. A ideia é mostrar que estudo e trabalho devem seguir juntos. Mila Amaral.
21: Com foco na geração Z e no setor empresarial, a campanha mostra que é possível entrar no mercado de trabalho de forma segura, com todos os direitos garantidos e sem abandonar os estudos. A programação faz parte das ações desenvolvidas pelo Programa Trabalho Infantil e de Estímulo à Aprendizagem, em alusão ao Dia Mundial contra o Trabalho Infantil, realizado em 12 de junho. Com a campanha, a Justiça do Trabalho visa conscientizar jovens e crianças sobre a importância da garantia do primeiro emprego, por exemplo.
20: A propaganda eleitoral no rádio, na televisão e na internet só começa em 16 de agosto.
19: Mas a partir de 5 de julho, os pré-candidatos já podem fazer a chamada propaganda intrapartidária. Estevam Furtado.
22: Esse tipo de divulgação é permitido apenas dentro dos partidos durante as prévias e convenções, que neste ano acontece entre 20 de julho e 5 de agosto. O objetivo é apresentar nomes que vão disputar a indicação da legenda para as eleições. Quem descumprir as regras pode ser multado em valores que variam de 5 a 25 mil reais.
20: Justiça Federal condena poder público a recuperar o complexo histórico de Fordilândia, no Pará.
19: A ação foi movida pelo MPF, Amanda Nascimento.
23: O local foi construído em 1927 pelo empresário norte-americano Henry Ford para a exploração de borracha na Amazônia. Mas depois do fim do projeto, em 1945, as terras e benfeitorias passaram para o governo brasileiro, mas o complexo ficou abandonado. E agora, para garantir a preservação do que restou de Fordilândia, a Justiça Federal determinou a criação de um plano de recuperação e conservação para os imóveis e ruínas e a regularização das terras do distrito, que devem ser realizados de forma solidária pela União, IFAM, Governo do Pará e Município de Aveiro, sob pena de multa diária de 5 a 10 mil reais.
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20: Boa noite.
19: E até amanhã.
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24: Eu sou Paula Groba.
25: E eu sou Ricardo Nakaoka.
24: E estes são os destaques de hoje do Jornal do Senado, que começa agora.
25: O Congresso analisa propostas que buscam reduzir desigualdades raciais expostas em atlas da violência.
24: Parlamentares defendem ação contra facções, mas alertam para a soberania do Brasil.
25: Inteligência artificial e desinformação desafiam eleições de 2026, segundo especialistas.
1: Boa noite.
2: Boa noite.
1: 3 em cada 4 vítimas de homicídio no Brasil são negras. O dado por si só revela a dimensão da desigualdade apontada pelo Atlas da Violência 2026. O levantamento mostra que pretos e pardos são as principais vítimas da violência letal no país e também a maioria das mulheres assassinadas dentro de casa.
25: No Congresso, propostas buscam financiar políticas de reparação e promoção da igualdade racial. A repórter Marcela Diniz tem os detalhes.
7: O Atlas da Violência 2026 revela que 77% das pessoas assassinadas são pretas ou pardas e 67,5% das vítimas de feminicídio também. Para a doutora em filosofia e professora Catilcia Ribeiro, os dados devem ser entendidos numa perspectiva histórica, a que leva em conta que o racismo é um princípio organizador da violência estatal e social no Brasil e que isso é herança direta dos quase 4 séculos de economia escravocrata. Catilcia cita o Fundo de Promoção da Igualdade Racial em debate no Senado e a PEC da Reparação em análise na Câmara como contribuições que o Congresso pode dar na reparação dessas disparidades raciais.
8: Que não haverá paz enquanto a maior parte da população desse país estiver submetida à subalternização econômica e à violência física. Colocar esses projetos como prioridade é demonstrar que o Parlamento está disposto a sair da retórica e passar para uma ação concreta de reconstrução do Brasil.
7: O autor da PEC que institui o Fundo de Promoção da Igualdade Racial é o senador Paulo Paim, do PT do Rio Grande do Sul.
9: O racismo estrutural ainda define o destino de milhões de brasileiros e brasileiras. É por isso que precisamos ter um instrumento concreto, permanente e com financiamento garantido para enfrentar essas desigualdades históricas.
7: A criação do Fundo de Promoção da Igualdade Racial foi proposta há 10 anos. Desde março de 2023, a PEC aguarda designação de novo relator.
1: A senadora doutora Eudócia, do PSDB de Alagoas, defendeu a criação de uma comissão parlamentar mista de inquérito, a CPMI BMG Master, para investigar supostas irregularidades no sistema de crédito consignado do INSS e a atuação de instituições financeiras envolvidas.
25: Ela afirmou que há indícios de um esquema que precisa ser apurado nas instâncias adequadas. A senadora anunciou a coleta de assinaturas para viabilizar a instalação da CPMI e pediu apoio dos parlamentares para a iniciativa.
1: E o senador Confúcio Moura, do MDB de Rondônia, comemorou acordos entre a FUNAI e o INCRA para regularizar áreas ocupadas por produtores rurais do estado. Segundo o parlamentar, a medida beneficia famílias que vivem há décadas em regiões classificadas como áreas de interesse indígena.
25: Confúcio afirmou que muitos produtores de Rondônia enfrentavam dificuldades para obter crédito rural e regularizar propriedades por causa da indefinição fundiária. O senador destacou a atuação conjunta de parlamentares, prefeitos, técnicos do INCRA e representantes da FUNAI na construção dos acordos.
10: Então esse pessoal estava uma aflição, sem crédito, trabalhando na unha, tirando leite, plantando café, plantando cacau, fazendo suas pastagens. Está lá dentro dessas áreas há muito tempo. Mas aí conversamos aqui, vem há uns 2 anos trabalhando, a FUNAI entendeu isso, o INCRA foi maravilhoso em apresentar os mapas.
1: 2026 será um ano de eleição marcada pela inteligência artificial e pela disputa de narrativas nas redes sociais. O desafio será garantir que a tecnologia não comprometa a confiança do eleitor.
25: Faltando 2 meses e meio para o início da propaganda eleitoral gratuita de 2026, o Conselho de Comunicação Social do Congresso debateu as regras para as campanhas políticas na internet e os riscos do uso de ferramentas de IA. A repórter Patrícia Oliveira traz as informações.
26: Em março, o TSE editou as novas regras sobre o uso de IA na propaganda eleitoral, nas postagens de conteúdo político e a responsabilidade das plataformas digitais na recomendação e moderação desse conteúdo. Maria Paula Almada, especialista em tecnologia digital, destacou a dificuldade da população em geral em diferenciar conteúdos reais dos gerados por inteligência artificial.
27: Apenas 27% dizem conseguir identificar fake news com facilidade. É difícil até para os especialistas identificarem o que é verdade e o que é manipulado.
26: Para os debatedores, o maior desafio é combater a desinformação, garantindo a liberdade do eleitor ao exercício do voto e a proteção do processo eleitoral. O advogado e professor Diogo Reis cobrou a participação do legislativo.
2: Talvez uma revisão das leis que é do tempo do Orkut e para a legislação atual, considerando o cenário de inteligência artificial generativa, redes sociais extremamente dinâmicas.
26: Nenhuma plataforma digital avaliada no Índice de Transparência de redes sociais oferece condições significativas de acesso a dados de anúncios, inclusive de conteúdo político-eleitoral.
24: E a decisão de enquadrar o PCC e o Comando Vermelho como organizações terroristas pelo governo dos Estados Unidos abriu uma nova discussão no Senado sobre o enfrentamento ao crime organizado.
25: Parlamentares defendem medidas mais rígidas para combater o financiamento das facções, mas alertam que a cooperação internacional não pode comprometer a soberania e a autonomia das instituições brasileiras. Repórter Marcela Cunha.
6: Para o senador Sérgio Moro, do PL do Paraná, a decisão pode facilitar o bloqueio de bens das facções no exterior e ampliar a cooperação internacional contra o crime organizado.
11: Uma vitória diplomática para o Brasil. Essa classificação vai ter um impacto principalmente na facilitação do congelamento dos ativos, ou seja, dos bens dessas organizações terroristas que muitas vezes são mantidas no exterior.
6: Já o presidente da Comissão de Relações Exteriores e Defesa Nacional, senador Nelsinho Trade, do PSD de Mato Grosso do Sul, afirmou que toda medida que ajude a melhorar a segurança pública será apoiada, mas defendeu que o Congresso discuta os limites da decisão para evitar interferência externa.
13: Ninguém aqui quer passar a mão em cima de cabeça de bandido. Agora, usar esse mecanismo para poder ferir a soberania nacional, isso nós não vamos também aceitar e não vamos admitir.
6: Nelsinho Trade informou que pretende promover uma discussão sobre o assunto na Comissão de Relações Exteriores e Defesa Nacional e na Comissão Mista de Controle da Atividade de Inteligência. O tema já passou pelo Senado durante a análise do projeto Antifacção, que endurece o combate a organizações criminosas. Na ocasião, os senadores discutiram a tentativa de equiparar facções e milícias a organizações terroristas, mas a proposta não foi aprovada.
24: A partir de hoje, o conteúdo da Rádio Senado ganha um novo espaço para chegar ao público. Entrevistas, debates e as principais notícias produzidas pela emissora passam a estar disponíveis em uma playlist exclusiva no canal da TV Senado no YouTube.
25: Os internautas poderão acompanhar quadros do programa Conexão Senado e também do Jornal do Senado, exibido diariamente na Voz do Brasil. O repórter Rodrigo Rezende conta os detalhes.
14: Perdeu alguma entrevista do programa Conexão Senado ou quer indicar algum conteúdo do programa para um amigo? Ou quem sabe ouvir novamente com mais atenção o Jornal do Senado transmitido durante a Voz do Brasil. Agora você pode acessar esses e outros conteúdos da Rádio Senado em uma playlist exclusiva no canal do YouTube da TV Senado. Fernanda Nardelli, coordenadora de distribuição da Rádio Senado, ressalta que a presença da emissora no canal da TV Senado, que tem mais de 1,8 milhão de inscritos, é mais uma forma de disseminação de conteúdos do Senado para os cidadãos brasileiros, além de demonstrar a integração dos veículos de comunicação do Senado Federal.
15: Eu falo assim que é um jogo de ganha-ganha, né? A rádio vai ganhar em alcance, a TV vai ganhar na variedade de conteúdo e, assim, o nosso principal objetivo, claro, o cidadão vai ganhar tendo mais acesso aí a outros programas, outros formatos.
14: Gesiel Carvalho, apresentador do programa Conexão Senado, destaca que a iniciativa de postagem dos cortes dos quadros e entrevistas no YouTube irá facilitar a vida do cidadão e contribuir com o compartilhamento dos materiais.
16: Facilita muito também a vida do ouvinte que quer espalhar o nosso conteúdo e até compartilhar o Conexão do Dia se ele perdeu alguma coisa.
14: Para acessar todo esse conteúdo, basta ir até youtube.com/tvsenado, clicar na guia Playlists e localizar Rádio Senado.
25: Edição de Paula Groba e trabalhos técnicos de João Lira, o Jornal do Senado fica por aqui. Acompanhe agora as notícias da Câmara dos Deputados. Boa noite.
24: Boa noite e até amanhã.
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0: Avança entre os deputados discussão sobre redução da maioridade penal.
5: Projeto inclui tratamento do câncer infantil em cursos nas áreas de saúde.
0: Comissão aprova novas categorias de reserva de vaga em estacionamento.
5: Boa noite. Comissão aprova aumento do número de vagas de estacionamento reservadas para pessoas com deficiência e para idosos com mais de 80 anos. A repórter Daniele Lessa tem as informações.
12: A Comissão de Desenvolvimento Urbano da Câmara dos Deputados aprovou o projeto que amplia a reserva de vagas em estacionamentos para pessoas com deficiência e faz ajustes nas regras para vagas reservadas aos idosos. Atualmente, a legislação garante pelo menos 2% das vagas para veículos que transportem pessoas com deficiência e 5% para pessoas idosas, tanto em estacionamentos públicos quanto privados. Com a aprovação do projeto, o percentual para pessoas com deficiência passa para no mínimo 3% do total de vagas, respeitando as normas de acessibilidade, como espaço adequado para a circulação de cadeira de rodas. No caso das pessoas idosas, o texto mantém o percentual mínimo de 5% das vagas, mas cria uma regra específica para estacionamentos com mais de 100 vagas. Nesses casos, deverá haver pelo menos uma vaga exclusiva para pessoas com 80 anos ou mais, posicionada de forma a garantir maior comodidade. Para o relator da proposta, deputado Saulo Pedroso, do PSD de São Paulo, o aumento no número de vagas deve acontecer junto com o respeito às normas de acessibilidade, inclusive nos estacionamentos privados.
17: Não só nos espaços públicos, nos espaços privados também. Teve até uma certa resistência em relação aos empreendimentos privados, mas a gente precisa conscientizar todo mundo que eles precisam de uma atenção especial, né, que é merecida e que a possibilidade que a gente tenha aí vagas disponíveis que atendam com qualidade e com tamanho adequado dentro da norma é fundamental para que o dia a dia das pessoas com deficiência seja um dia a dia comum como o nosso.
12: A proposta que aumenta o número de vagas de estacionamentos reservadas para pessoas com deficiência e para idosos com mais de 80 anos altera o Estatuto da Pessoa com Deficiência, o Estatuto da Pessoa Idosa e a Lei de Acessibilidade. E agora será analisada nas comissões de Viação e Transportes e de Constituição e Justiça. Da Rádio Câmara de Brasília, Daniele Lessa.
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21: Saúde.
0: Avança na Câmara projeto aprovado que inclui o tratamento do câncer infantil em conteúdo de cursos de saúde. Acompanhe na reportagem de Luiz Cláudio Canuto.
22: A Comissão de Educação aprovou o projeto que inclui a oncologia pediátrica como tema a ser tratado nas disciplinas dos cursos das áreas de saúde. A exigência seria incorporada à Política Nacional de Atenção à Oncologia Pediátrica. O projeto é do deputado Eduardo da Fonte, do PP de Pernambuco. E o texto foi aprovado com mudanças propostas pelo relator, deputado doutor Fernando Máximo, de Rondônia. Máximo explicou que a criação e a alteração do currículo dos cursos são atribuição do Conselho Nacional de Educação. Por isso, em vez de prever uma disciplina, o projeto trata o tema como conteúdo. Para ele, a mudança resolve o impedimento de mudar o currículo ao incluir a matéria como um tema transversal.
23: Porque nós sabemos que hoje o câncer infantil tem acometido milhões de crianças Brasil afora e tem levado à morte muitas delas, e um dos problemas sérios que nós temos é o diagnóstico tardio. Muitas das vezes, se a gente consegue diagnosticar numa fase mais preliminar o tumor, numa fase mais inicial, a gente acaba conseguindo tratar e curar totalmente a criança. Mas quando esse diagnóstico é feito tardiamente, infelizmente, às vezes tem metástase para outros órgãos, tem mais dificuldade de diagnosticar e de tratar.
22: Pelo texto aprovado, os cursos em funcionamento teriam prazo de 12 meses a partir da entrada em vigor da lei para adaptar os currículos. A proposta vai ser analisada em caráter conclusivo pela Comissão de Constituição e Justiça. Para virar lei, precisa ser aprovada pela Câmara e pelo Senado. Da Rádio Câmara de Brasília, Luiz Cláudio Canuto.
21: Segurança Pública.
5: relator conclui a leitura de parecer que une propostas sobre a redução da maioridade penal. A repórter Silvia Munhato acompanhou a reunião da Comissão de Constituição e Justiça da Câmara, em que o tema foi discutido.
3: As três propostas de emenda à Constituição que reduzem a maioridade penal no Brasil de 18 para 16 anos avançaram na Comissão de Constituição e Justiça da Câmara. O relator, deputado Coronel Assis, concluiu a leitura do seu relatório favorável à mudança e foram concedidas vistas aos textos. Os pedidos de vistas pelos deputados permitem que as propostas sejam discutidas e votadas após duas sessões do plenário. Os deputados que se opõem à mudança tentaram barrar o avanço por meio de requerimento de retirada de pauta, mas ele foi rejeitado por 42 votos a 7. A deputada Talíria Petrone, do PSOL do Rio de Janeiro, disse que os adolescentes que cumprem medidas socioeducativas representam menos de 2% do total de pessoas cumprindo penas.
4: Quando nós olhamos os indicadores de reincidência no socioeducativo, eles estão em torno de 13%, aqueles que voltam a cometer infrações. Quando nós olhamos para o sistema prisional, que o Supremo já disse que é um estado inconstitucional de coisas, nós vemos que há uma reincidência de quase 50%.
3: Já o deputado Kleber Verde, do Maranhão, defendeu a redução da idade.
7: Até diante de vários crimes praticados no nosso país por adolescentes, infelizmente, delinquentes, que precisam entender que uma vez envolvidos em crime, ele vai pagar por isso. Ele não pode ficar impune.
3: O deputado Coronel Assis disse que as propostas sobre a redução da maioridade penal são admissíveis perante o regramento jurídico atual. Segundo ele, a Convenção da ONU dos Direitos da Criança veda apenas penas cruéis, degradantes, prisão perpétua ou morte para crimes cometidos por menores de 18 anos. Mas ele retirou de uma das propostas dispositivos que concediam às pessoas maiores de 16 anos direitos como de casar e celebrar contratos, além de tornar o voto obrigatório. O relatório se alinha à proposta feita pelo deputado Capitão Alden, do PL da Bahia, que fala em responsabilidade penal para maiores de 16 até 18 anos nas hipóteses de crimes hediondos e outros crimes graves, mas exige uma avaliação individualizada sobre a compreensão do jovem em relação ao crime cometido e assegura a separação entre jovens e adultos durante a execução da pena. Atualmente, jovens maiores de 16 anos que cometem infrações graves cumprem medidas socioeducativas de internação por no máximo 3 anos. Caso as propostas sejam aprovadas na CCJ, elas terão seu mérito analisado por uma comissão especial. Da Rádio Câmara de Brasília, Silvia Munhato.
25: Trabalho.
0: A Comissão de Trabalho da Câmara aprovou o retorno da assistência sindical obrigatória em rescisões de trabalho, alterando a reforma trabalhista. O texto ainda precisa ser avaliado por outras instâncias, como explica a repórter Emanuele Brasil.
8: A Comissão de Trabalho da Câmara dos Deputados aprovou proposta que retoma a obrigatoriedade da assistência sindical para validar a rescisão de contratos de trabalho de empregados com mais de 1 ano de serviço. A medida, que altera a consolidação das leis do trabalho, reverte uma das principais mudanças da reforma trabalhista de 2017, que havia tornado a homologação facultativa. O texto foi aprovado com mudanças sugeridas pelo relator, deputado Bongás, do PT do Rio Grande do Sul. O parecer restabelece que o instrumento de rescisão ou recibo de quitação só terá validade se firmado com a assistência do sindicato da categoria ou, na ausência deste, de uma autoridade do Ministério do Trabalho e Emprego, sem custos para o trabalhador. Segundo Bongás, a mudança visa corrigir um desequilíbrio na relação entre empregado e empregador no momento do término do contrato.
9: Quando a reforma trabalhista foi votada, eu votei contra, o sindicato foi afastado e o trabalhador ia com o patrão ou da RH, e aí, quando o cálculo era feito, muitas vezes era lesado, roubava o direito do trabalhador. Naquele momento, o sindicato precisaria estar junto. E esse projeto, ele exatamente repõe a presença do sindicato na hora da rescisão. O sindicato tem os seus técnicos e os próprios sindicalistas sabem fazer esse cálculo corretamente para nenhum trabalhador ser lesado. E esta votação que nós fizemos, que eu pude ser o relator na Comissão do Trabalho, repõe este direito para o nosso trabalhador. nenhum trabalhador pode ser lesado.
8: Entre as medidas, o texto estabelece a intervenção sindical prévia como um procedimento necessário para demissões sem justa causa, sejam elas individuais ou coletivas. A proposta também exige que a extinção do contrato por acordo entre empregado e empregador também seja homologada pelo sindicato ou pelo Ministério do Trabalho. Além disso, o texto determina que a cláusula de arbitragem em contratos de trabalhadores com remuneração superior a 2 vezes o teto do INSS só será válida se tiver assistência sindical. A proposta deverá ser votada agora pela Comissão de Constituição e Justiça e depois pelo plenário. Da Rádio Câmara de Brasília, Emanuele Brasil.
25: Agricultura.
5: A comissão aprova a proposta que apoia práticas sustentáveis na agricultura familiar. O repórter José Carlos Oliveira explica as medidas.
1: Duas comissões da Câmara dos Deputados aprovaram o projeto de lei que inclui incentivos a práticas sustentáveis de produção agropecuária na Lei da Agricultura Familiar, que está valendo desde 2006. Se virar em lei, os incentivos de crédito e o apoio às mulheres agricultoras passarão a constar formalmente da Política Nacional da Agricultura Familiar e Empreendimentos Familiares Rurais. Relator na Comissão de Agricultura, o deputado Enderson Pinto do Pará, explica algumas das práticas sustentáveis previstas no texto.
2: Para recuperação de pastos e solos, por exemplo, que é cada vez mais trabalhar práticas sustentáveis que possam garantir o aumento da produtividade e redução aí nos desmatamentos e também recuperar as áreas degradadas para nós é fundamental. O projeto ele traz 2 viés. O primeiro, para quem faz esse tipo de prática, ele incentiva ou doação financeira, como também acesso ao crédito com juros mais reduzidos.
1: A proposta também foi aprovada na Comissão de Defesa dos Direitos da Mulher, sobretudo em relação às linhas especiais de crédito rural destinadas às agricultoras, como ressalta Enderson Pinto.
2: Ele traz algo mais diferenciado ainda para as mulheres rurais, ou seja, as mulheres que também vivem do setor agropecuário, terem acesso a um financiamento com juros ainda mais baixos, porque hoje, de forma geral, há sim essa discrepância ainda nessa questão da equidade, nesse tratamento entre os gêneros, e isso é uma preocupação.
1: O projeto de apoio a práticas sustentáveis na agricultura familiar já foi aprovado pelo Senado e depende apenas da aprovação final das comissões de Finanças e Tributação e de Constituição e Justiça da Câmara.

0: descontos nas contas de energia elétrica e de água. O projeto tem como objetivo reduzir o descarte irregular de materiais recicláveis no meio ambiente, promover a educação ambiental e estimular o consumo consciente. A iniciativa também busca fortalecer a participação de cooperativas e catadores de recicláveis, além de incentivar a economia circular. Segundo dados da Associação Brasileira de Resíduos e Meio Ambiente, do total de lixo produzido no país, cerca de 72 milhões de toneladas são coletadas diretamente nas residências. Para se ter uma dimensão desse volume, ele seria suficiente para cobrir aproximadamente 3.400 campos de futebol. De acordo com o texto do projeto, o funcionamento do programa começa com o cadastro do consumidor em uma plataforma digital vinculada à iniciativa. Nesse momento, a pessoa informa seus dados pessoais e associa as contas de água e de energia elétrica. Em seguida, os resíduos recicláveis devem ser levados aos pontos de coleta credenciados como cooperativas de reciclagem, ecopontos ou estabelecimentos parceiros. Na entrega, o material é pesado e registrado no sistema, gerando uma pontuação proporcional ao volume e ao tipo de resíduo reciclado. Essa pontuação acumulada é então convertida em crédito financeiro, garantindo descontos diretos nas contas de água e de luz. Após a regulamentação pelo governo federal, a gestão do programa ficará sob responsabilidade do Ministério do Meio Ambiente, em parceria com as Agências Nacionais de Energia Elétrica, a ANEEL, e de Águas e Saneamento Básico, a ANA. Para o relator da proposta, deputado Cobalcini, do MDB de Santa Catarina, a medida, que já é adotada em outros países, traz benefícios tanto para a população quanto para o meio ambiente.
1: Será importantíssimo para o Brasil, porque premia, né, quem recicla, vai receber um valor como prêmio, e premia o meio ambiente, porque nós daremos o destino correto para todo o lixo, especialmente o lixo reciclado.
0: O projeto, que busca ampliar a reciclagem correta por meio de descontos nas contas de água e luz, segue agora para análise na Comissão de Minas e Energia. Da Rádio Câmara de Brasília, Júlia Lopes.
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3: Educação.
4: Comissão aprova tratamento diferenciado para estudantes com mandatos em entidades representativas. A repórter Mônica Tati nos conta como serão as regras.
5: Universitário que exerce mandato em entidade estudantil poderá ter tratamento diferenciado na sua instituição de ensino. É o que prevê projeto em análise na Câmara dos Deputados, que estabelece métodos específicos para controle de rendimento e frequência dos estudantes que atuam em entidades representativas como a UNE, as Uniões Estaduais de Estudantes e os DCEs, os Diretórios Centrais dos Estudantes. O relator na Comissão de Educação da Câmara, o deputado Pedro Quizai, do PT de Santa Catarina, destaca a importância de garantir mecanismos que permitam que os estudantes possam conciliar seus estudos com a participação na política. Pedro Quizai explica que o projeto garante que os estudantes que compareçam a eventos oficiais, como assembleias ou congressos, possam recuperar as avaliações e o conteúdo das disciplinas em outro momento.
6: E não seja prejudicado porque está exercendo o direito à cidadania, à organização estudantil e à defesa dos direitos dos estudantes. Isso é muito importante porque reconhece, de um lado, a importância da escola, da educação, da sala de aula, da avaliação, mas ao mesmo tempo legitima e fomenta e apoia a organização estudantil, porque isso produz liderança e cidadania.
5: A proposta, que prevê tratamento diferenciado para os universitários que possuem mandato em entidade estudantil, ainda vai ser votado pela Comissão de Constituição e Justiça. Se for aprovado sem modificações, pode seguir direto para a sanção do presidente da República. Da Rádio Câmara de Brasília, Mônica Tati.
4: Termina agora o Jornal Câmara dos Deputados, produzido pela Rádio Câmara. O programa teve trabalhos técnicos de Wellington Teles e apresentação de Luciana Vieira e Tércia Guimarães. Boa noite para você. Uma boa noite. Você fica agora com a...

0: As notícias do Tribunal de Contas da União.
1: Minuto do TCU.
2: O Tribunal de Contas da União vai monitorar a eficiência de mais de 2 mil hospitais públicos em todo o país. O objetivo é identificar desperdícios, avaliar a gestão e buscar oportunidades para melhorar o uso dos recursos no setor. A iniciativa faz parte do projeto Eficiência na Saúde e vai analisar informações sobre atendimento, produção hospitalar, gestão de equipes e uso da estrutura das unidades. Hoje, a eficiência média dos hospitais do SUS varia entre 28% e 50%. Para o TCU, o cenário pode representar desperdício bilionário de recursos públicos. A cada 3 meses, as unidades com pior desempenho vão receber relatórios individualizados com alertas e sugestões de melhoria. A ideia é apoiar gestores...
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boa noite. Está começando agora o seu encontro marcado com a emoção. 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Serão 4 horas repletas dos grandes flashbacks românticos que marcaram gerações. E convido você a relaxar, recordar e viver momentos especiais com a gente. Vamos começar com essa linda canção.

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0: boas mãos.
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